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1: Pablo. Rick Fernandes. Que música linda, hein? Essa é demais.

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1: Então você quer saber seu erro, né?
2: Explica.
1: Como se você não soubesse, né? Deixa que eu te conto então, mãe.

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0: Felipe Araújo!
1: Obrigado, moleque. Obrigado,
0: sucesso, gente. Cara!
1: Saúde e sucesso, viu?
0: Prazerzão estar aqui com
2: Tamo
0: você.
2: Junto, viu? 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

0: Vocês estão querendo me matar do coração, né? Meu Deus do céu.
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0: dia 10 de novembro de 1983, o grande general partiu para outras dimensões, deixando em nós.
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1: Bom, eu já tenho aqui uma mensagem de voz e quem mandou a mensagem foi o Vicente Messias Batista, de Grajaú, Maranhão. É, minha gente, o Maranhão todo também é em peso na audiência do programa Guardião das Sete Chaves. E ele mandou a mensagem contando o seu drama. E eu quero ouvir com você, vamos ouvir?
2: Sou o Vicente, marido da Maria Lúcia, estamos com um problema sério de saúde desde janeiro. Estamos com um problema sério no estômago. Ela passa desde janeiro fazendo exame direto no médico. Vai e volta, que ela tá passando muita dor, vai no pronto-socorro e volta, fizemos exames e nada. No último agora dia 18, passamos no gastro para saber o resultado do exame, falou que não há nada simples e pediu para retornar para casa, não tinha como fazer internação. E até hoje ela tá aqui com dor, toma remédio, passa um pouco, melhora, dorme, mas acorda com dor de novo. O mesmo as dores do abdominal. Come pouco, já emagreceu, não tá comendo porque se comer a barriga dói. Então, se eu puder dar um retorno aí mais rápido possível, por gentileza, a gente mora na região do Grajaú. Obrigado.
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1: Meu amigo Vicente Messias Batista, aí de Grajaú, Maranhão. Ouvi com atenção a sua mensagem. E olha, meu amigo, eu senti uma coisa muito negativa. Joguei meus búzios, coloquei as minhas cartas sagradas dos orixás. Você pede pela sua esposa, a Maria Lúcia. Você diz que ela tem problemas de saúde. É, problemas no estômago. Faz exames e nada. Toma remédio, melhora um pouquinho e depois volta tudo. Você diz que ela já emagreceu, não come direito, porque quando come dói. Dói estômago, ô meu amigo. Você já está preocupado, né? Você já deve estar pensando assim. Peraí, não deve ser uma coisa normal? Como é que uma pessoa tem um negócio no estômago, vai no médico, faz os exames e não dá nada? E o médico diz, não é nada não. Fica em casa. E a pessoa está emagrecendo, não pode comer. Não é normal não, alguma coisa tem que dar, né meu amigo? Hoje tem exames que você coloca câmeras dentro da pessoa. Aí a pessoa vê o que é que tem lá no estômago. E como é que o médico não encontra o que a pessoa tem? Você já deve estar pensando. Deve ser alguma coisa ruim, não é possível. Nem o remédio faz efeito? Deixa eu te dizer uma coisa, meu amigo. Eu vejo aí problema espiritual, viu? Sim, eu vejo problema espiritual. Eu vejo que tem um mal espiritual que está fazendo isso com a sua esposa. E olha, deixa eu te explicar. Deixa aqui eu te explicar como é que esse mal, ele age na vida da pessoa. Eu vejo que alguém tinha muita inveja da sua esposa e deu algo de presente pra ela, alguma coisa pra ela comer. A sua esposa acha que essa pessoa é amiga dela, mas não é. Foi algo preparado. Ela comeu e depois disso, ela começou a passar mal. Então esse problema aí foi coisa mandada. É por isso que o médico não está conseguindo achar o que ela tem. Os remédios não fazem efeito nenhum. Ô, meu amigo, deixa eu te dizer uma coisa. Tem que tirar essa feitiçaria. Enquanto não tirar essa feitiçaria que colocaram na sua esposa, ela vai continuar. E olha, eu vejo que se não tirar essa feitiçaria pode acontecer coisa pior, viu? Então, meu amigo, presta atenção. Nós vamos te ajudar. Essa feitiçaria precisa ser desfeita. Então faz o seguinte. O caso dela é um caso urgente, meu amigo. É um caso urgente. Venha falar com o Guardião Oxóssi. Se ela puder, traz ela para o Guardião Oxóssi poder rezar por ela, tá bom? 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Ele pode lhe atender individualmente. e ele vai te ensinar o que tem que ser feito para tirar essa feitiçaria. Assim que essa feitiçaria for tirada, você pode ter certeza que tudo vai mudar. Isso aí, que já está instalado no corpo dela, isso aí, o médico vai descobrir o que é. Vai dar o remédio certo. E vai ficar bom, tá? Olha, quando o espírito entra para provocar a doença, quando ele sai, ele para de provocar a doença. Mas a doença fica. Por isso que o mal tem que tirar. Tem que tirar o mais rápido possível, antes que aconteça algo pior. Então, meu amigo, procura o Guardião Oxóssi, tá bom? E o Guardião Oxóssi vai rezar por ela e por você. Vai ensinar, vai te dizer tudo o que você tem que fazer. Tem gente que precisa com urgência. Tem gente que o problema é urgente. Então, meu amigo, é o caso da sua esposa, da Maria Lúcia. É urgente. E urgente. Então, se é urgente, a gente precisa tirar essa maldade. Venha procurar o Guardião Oxóssi, tá bom? 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Então, olha, pode ter certeza que fazendo direitinho o trabalho que vamos lhe ensinar, você vai sair dessa aflição. Vocês vão ser vitoriosos. Esperamos por você e toda a sua família. 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
1: Olá, amigos, bom dia. Vamos ler mais uma carta que chega ao nosso programa Guardião das Sete Chaves. Esta é da Jussara Guimarães de Oliveira, que mora em Olinda, Pernambuco. E ela diz: amigo Guardião Oxóssi, abraços. Ano passado, eu estudei para prestar o Enem, para tentar uma bolsa na faculdade. Uma bolsa de 50% seria ótimo para mim. E eu faria os outros 50% pelo FIES, que é um programa da Caixa que financia o estudo de universitários para serem pagos após a conclusão do curso. Fiz a prova em novembro e o resultado saiu em janeiro. Mas em fevereiro, nos inscrevemos nas universidades desejadas e estava muito confiante com a minha redação. Mas quando eu vi o resultado da prova, fiquei um pouco chateada, pois eu tirei uma nota mediana, não seria o suficiente para concorrer com uma bolsa de 50%. Mas não abriram as inscrições para a bolsa de 50%, não. Não para o curso que eu desejava. Me inscrevi na universidade, não fui selecionada, minha nota de corte estava baixa, me conformei e decidi a começar a faculdade mesmo assim e estudar para fazer o Enem mais uma vez este ano. Como não teria condições de pagar tudo, fiz o FIES de 100%. Teria uma dívida enorme ao final do curso. Passado 10 dias de conseguir o FIES, eu recebi um e-mail do governo dizendo que tinha sido pré-selecionada para a segunda etapa de bolsas do ProUni, que era para mim fazer a entrevista na universidade que me inscrevi. Eu vi o e-mail faltando apenas 2 dias para o prazo final. Mas graças a Deus, consegui juntar todos os documentos necessários e mandei para a entrevista. Chegando lá, fui informada que restaram apenas 3 vagas e selecionaram 9 alunos para a entrevista. E eu era a 8ª da lista. A moça que fez as entrevistas nos disse que as 2 primeiras candidatas já tinham realizado a matrícula e restava apenas 1 vaga, que significava que tinha 5 pessoas na minha frente e apenas 1 vaga. Mas eu fiquei confiante. Acreditei que Deus não me levou ali à toa. Era uma sexta-feira e a moça disse que me ligaria no mesmo dia para dizer se a vaga era minha ou não, e que se não desse tempo, ela ligaria na segunda. Cheguei em minha casa muito feliz. Comecei a fazer orações, me agarrando com todos os santos. Foi quando minha mãe entrou de repente no meu quarto e me viu aflita, rezando ajoelhada. Ela foi ao seu quarto e voltou com um talismã e me entregou dizendo: filha, pega este talismã da sorte que eu adquiri há muito tempo atrás, quando estive com o guardião Oxóssi no Ilê Axé Palácio dos Orixás. Ele me disse que sempre que estivesse aflita, eu ou qualquer pessoa da minha família pegasse esse talismã e apertasse bem sobre o peito esquerdo e fizesse esta oração que está junto aí. Faça isso, minha filha. Pode esperar que o melhor vai te acontecer. Depois que minha mãe me entregou aquele talismã, me deu uma vontade de chorar muito forte. Minha mãe disse que era minha fé, que era muito grande. E orei com aquele talismã apertado junto ao peito esquerdo. Às 19 horas, a moça me ligou, dizendo que a vaga era minha. Deus me deu uma vaga que não era minha. As outras pessoas que estavam concorrendo à vaga não se interessaram. E então chegou a minha vez. E agora, graças a ele e ao talismã da sorte do guardião Oxóssi, sou estudante e não vou pagar um real sequer. Muito obrigada, amigo. Obrigada mesmo, guardião Oxóssi. Mesmo sem lhe conhecer, agradeço de coração. Assina Jussara Guimarães de Oliveira, que mora em Olinda, no Pernambuco.
4: Bom dia, minha amiga. Bom dia, meu amigo. Este é o programa O Guardião das Sete Chaves. Estamos dando início a partir de hoje, neste horário, aqui pela sua rádio predileta, na apresentação dessa sua amiga Mãe Delamare de Iemanjá, sua Ialorixá. Eu te dou a palavra, amiga, onde você estiver. E com ele, o nosso guardião Oxóssi. 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Porque nós temos os orixás. Carregamos Deus em nossos corações.
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4: Temos a mãe Iemanjá. O orixá Oxóssi caçador.
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4: E a partir de hoje, neste horário, o programa O Guardião das Sete Chaves começa. Você é o meu convidado. Você é a minha convidada. 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Deus lhe deu a palavra. Tome conta. Se você começar a esfriar, peça a Oxalá para lhe aquecer. Se você não encontrar a palavra de Deus, Oxalá, você fica uma pessoa sem fé. Você quer ter vida e energia?
1: Tem gente que há 10 anos está caminhando com os mesmos problemas. E aí você se coloca na presença de Deus? Meu Deus, os médicos dizem que eu estou com um problema no pâncreas. O senhor me cura? Ou a senhora me cura? É claro, é só você ter fé. Olha, você, meu senhor, que tem posto de gasolina, você que tem um comércio, as portas estão fechando. Não importa se você é pobre ou rico, quem presta atenção na palavra de Deus, Oxalá e Iemanjá, será vencedor. Oxalá fará você feliz. Ele está mostrando a felicidade, ele está mostrando o caminho para você. É como minha mãe Iemanjá está dizendo para você. 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
1: O segredo está em não desistir. A decoradora Kátia Silene Sacramento, lá de Conceição dos Ouros, em Minas Gerais, de 64 anos, estava acostumada com algumas veias nas pernas e não achou estranho o aparecimento de um caroço no tornozelo esquerdo, que parecia uma veia estourada. Aquele pequeno caroço, porém, passou a coçar, a crescer e incomodá-la. Os médicos trataram como um problema de varizes e má circulação nas pernas e a medicaram. Mas o caroço virou uma ferida grande e ficou em carne viva. A ferida na perna aumentou. E foi recomendado a ela que fizesse uma cirurgia. E apesar de se ver perdendo a saúde e a vitalidade, quando estava perto de fazer a cirurgia, o médico me disse que eu tinha úlcera venosa. Como eu não sabia o que a doença causaria, aceitei fazer o que ele indicou, conta a nossa amiga Kátia Silene. Durante o procedimento, foi retirada a parte de pele do tornozelo afetada e a ferida fechada. Após a cirurgia, o médico explicou que a doença voltaria em outros locais do corpo. Fiquei revoltada com a notícia, relata a Kátia Silene. Paulatinamente, ela viu sua rotina mudar, pois não conseguia ter a mesma força para fazer suas atividades diárias. Outras feridas começaram a aparecer nas pernas e também nas mãos, o que preocupava Kátia Silene. Os médicos não viam solução para a doença dela e cada vez mais úlceras estouravam em seu corpo e as suas mãos também sangravam. Os médicos queriam amputar minha perna. Eu recusei e tive que assinar um termo para assumir a responsabilidade se algo acontecesse comigo. Ela parou de trabalhar, pois não conseguia andar nem fazer movimentos com as mãos. Além da dor que sentia, as feridas a impediam de ter mobilidade. Kátia Silene passava o dia todo deitada. Eu estava sofrendo muito, mas não, a minha fé não foi abalada. Kátia Silene passou a frequentar o Ilê Axé Palácio dos Orixás do Guardião Oxóssi. Após assistir os testemunhos de cura que aconteciam lá, vi pessoalmente, escutei e vi através do programa o Guardião Oxóssi, que passa na rádio e na TV. Resolvi procurar o Ilê Axé Palácio dos Orixás do Guardião Oxóssi, que na caída dos búzios constatou que fizeram um trabalho com uma perna de cera e que pegaram uma peça de roupa minha e parte do meu cabelo e colocaram em uma catatumba de defunto. Era o defunto secando e eu secando junto. Autorizei que aquele feitiço fosse desmanchado. Mesmo com muita dor, eu fazia a corrente pela cura. Sabia que a minha perseverança me levaria para o caminho certo. Com muita perseverança e força de vontade, após um ano sofrendo com a doença, as mãos e a perna dela começaram a cicatrizar. Eu fazia tudo conforme era orientado pelo Guardião Oxóssi. O segredo da manifestação de Oxalá está em não desistir. Eu tinha certeza de que seria curada. Kátia Silene Sacramento, de Conceição dos Ouros, Minas Gerais, foi curada. Os médicos deram alta e ela ficou livre do tratamento, pois está totalmente saudável. E, com a saúde restaurada, ela retornou às suas atividades com mais disposição do que antes. 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

que mora na cidade de Marmelópolis, no estado de Minas Gerais. Hoje com 34 anos, percebeu que o seu corpo apresentava reações diferentes. Ela começou a perder peso e depois de ter diarreias constantes, passou muitos dias com o intestino preso. Ela procurou um médico, que receitou alguns comprimidos e disse que tudo ficaria bem, pois o que ela estava sentindo não era grave. Dias depois, Lenir Maria da Silva retornou à consulta médica com muitas dores na barriga. Após alguns exames, o médico disse que ela poderia estar com câncer de intestino. E ela conta: eu saí do consultório sem rumo. Liguei chorando para o meu esposo e falei da suspeita do médico, conta Lenir Maria. Depois de fazer alguns exames, foi confirmada a presença de um tumor no reto. A biópsia detectou malignidade. Ao mostrar os exames ao médico, médico este da empresa em que ela trabalhava, Lenir Maria da Silva foi afastada das atividades, pois a doença já estava em estágio avançado. A maquiadora ficou muitos dias sem evacuar e isso contribuiu para o agravamento do problema. Seus batimentos cardíacos chegaram a 198 por minuto e sua pressão estava 7/4. Ela foi levada às pressas para o hospital. Eu quase morri. Naquele momento, eu disse para mim mesma que a minha vida estava acabada. Lenir Maria da Silva ficou 4 dias na unidade de tratamento intensivo, na UTI. Ao ter alta e seguir para o quarto, ela viveu dias de sofrimento. Ela recebia doses de morfina a cada 4 horas, mas as dores não passavam. A todo momento, o médico dizia que meu caso era grave e que tudo que estivesse ao alcance dele e da equipe médica seria feito, relata. O esposo da Lenir Maria da Silva, o Anestor Silva, passou a frequentar o Ilê Axé Palácio dos Orixás. Isso desde que a sua esposa Lenir recebeu o diagnóstico. Ele começou a fazer o tratamento umbandista com o guardião Oxóssi. Lenir Maria da Silva, que era evangélica, passou mais de 1 ano fazendo tratamento de radioterapia e quimioterapia. Após 1 ano, perdeu a fé e resolveu procurar o guardião Oxóssi. Ela foi submetida a 3 cirurgias para retirar o tumor e restabelecer o intestino. Suas chances de ter de depender de uma bolsa de colostomia eram de 90%. Ela conta: o médico, antes de fazer uma nova cirurgia, me disse que eram poucas as chances de não ter de usar a bolsa de colostomia. Eu retruquei e disse que isso só aconteceria se meu pai Oxalá não existisse. E eu confio nas forças espirituais do guardião Oxóssi. Eu estava praticamente sem possibilidade de voltar a ter uma vida normal, pois em uma das cirurgias, eles perfuraram outro órgão, lembra ela. O esposo e a sogra da Lenir Maria da Silva faziam sempre a corrente de fé e proteção espiritual das sextas-feiras e levavam a água consagrada para ela. Eu pedi a Oxalá para tirar minha vida, pois eu não queria mais sofrer. Várias vezes pensei em desistir, mas a minha família me passava fé e me fortalecia. Depois da perfuração do outro órgão, ela precisou passar por mais um procedimento cirúrgico e mais uma parte do intestino foi retirada. Ao acordar, ela soube que a cirurgia fora um sucesso. Eu fiquei internada com outras 4 pessoas que estavam com o mesmo problema que eu tive. As 4 morreram. Eu perseverei, me aproximei mais de Oxalá e isso me manteve firme. Hoje sou o próprio milagre, conta Lenir. A Lenir Maria, gente, está curada e desfruta de uma vida saudável e tem uma fé fortalecida. Por meio dessa situação difícil, o meu esposo foi mudado. Teve um encontro com Oxalá. Hoje temos uma vida diferente. Nós nos aproximamos ainda mais de Oxalá, conclui Lenir Maria da Silva, da cidade de Marmelópolis, no estado de Minas Gerais. É, meu povo, o guardião Oxóssi ensina a prática da fé espiritual associada ao tratamento médico recomendado a cada paciente. Muitas pessoas fazem e recebem orações para tratar doenças incuráveis no Ilê Axé Palácio dos Orixás. 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Meus amados e amadas,

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0: Senhoras e senhores, façam muito barulho para Mateuzinho, por favor.
1: De propósito!
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3: Não é frescura, não. É que o sistemão do Bruno e Barreto é perigoso, né?

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0: Bom dia, meus amores! Ah, tô de volta! E aí, como é que tá? Demorou, mas eu cheguei, viu? Tô por aqui já, ao vivaço em 91.5, pra comandar o nosso show da Pontal no ar. Até o meio-dia, eu vou estar junto com você neste dia lindo que começou. E a Deus toda a nossa gratidão por mais essa oportunidade de estarmos juntos aqui na sintonia, na melhor sintonia do seu rádio, 91.5. E aquela sensação gostosa de estar de volta pra casa, gente. É essa sensação que eu estou sentindo agora, viu? Voltei de férias, e as energias renovadas, coração cheinho de alegria por ter você, com certeza, ouvindo a nossa Pontal FM em Carinhanha, em toda a região, também na internet, através do nosso site ou nosso aplicativo Pontal FM, tá? Confesso, minha gente, que durante esse período aí de férias, a gente descansa o corpo, né? Descansa o corpo, mas ó, a cabeça, assim, o coração fica com saudade de estar aqui sempre com vocês, batendo um papo bem gostoso e ter também a sua companhia, que é muito, muito agradável, tá? Então, muito obrigada a todos que acompanharam a nossa programação nesse período aí, na companhia do Mário Sérgio, que agora tá de férias também, né? Um abraço pro Mário Sérgio, gratidão, Mário, por ter comandado aí com maestria o nosso, a programação, né, do Bom Dia Pontal, também aos sábados, por cuidar bem do nosso querido ouvinte. Mas então, tô de volta e juntos por aqui a gente faz a festa no seu rádio.
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0: Finalzão de semana chegou, sabadou. Como é que tá o seu sabadão? Hoje, 30 de maio, gente, do ano 2026. A lua no céu é crescente, estamos no outono brasileiro. O signo do mês é Gêmeos e hoje, 30 de maio, é marcado aí por diversas celebrações importantes, tanto pro Brasil quanto para o mundo, tá? Hoje é dia do geólogo. Essa data é uma homenagem aos profissionais que estudam a origem, a estrutura e a composição da Terra. Também, minha gente, hoje, 30 de maio, é dia mundial da esclerose múltipla, uma data de conscientização global sobre a doença neurológica. Também é dia de Santa Joana d'Arc, que é uma figura histórica e santa da Igreja Católica. Dia também do decorador. No Brasil, tem como objetivo homenagear os profissionais responsáveis por transformar ambientes através da criatividade, do bom gosto e da sensibilidade estética. Também é Dia Mundial da Batata Frita, data que homenageia o petisco mais amado do mundo, cuja origem, a origem exata, é motivo de uma famosa rixa culinária entre a França e a Bélgica. Hoje também, 30 de maio, é Dia da Mulher Militar. É a data que é em homenagem a Joana d'Arc, a padroeira dos soldados, instituída para reconhecer o valor e a importância do efetivo militar feminino. É, gente, as mulheres que já apresentam cerca de 10% do efetivo total das Forças Armadas Brasileiras. E com o recente alistamento militar voluntário, o ingresso feminino chegou à base do recrutamento. As mulheres, elas passaram a incorporar oficialmente as fileiras, como os soldados, com os mesmos treinamentos, deveres e direitos dos homens. Vocês já devem ter acompanhado as notícias, onde a Coronel Cleide, por exemplo, a Cleide Barcelos dos Reis Rodrigues, ela fez história, hein, recentemente, ao se tornar a primeira mulher a assumir o comando geral da Polícia Militar de Minas Gerais. A posse que ocorreu em 26 de maio deste ano, quebrando aí um marco de 251 anos de liderança exclusivamente masculina na corporação. Tá aí, portanto, parabéns, né, às militares femininas. Um abraço muito especial, o nosso carinho, o nosso respeito pelo trabalho de vocês, viu, mulheres maravilhosas? Gente, 9 horas

na nossa manhã. Hoje, 30 de maio, vamos estar premiando as duplas, tá? As duplas que participaram, que foram as ganhadoras no quadro Minha Dupla é a Melhor. Tá bom, gente? Portanto, hoje tem entrega da premiação no oferecimento Casa Ramalho, Drogaria Bem-Estar e também Tom Construções. Final do programa tem mensagem de otimismo. Daqui a pouco eu trago a mensagem positiva para você também aqui no nosso show da

Tá na Ponta Alta Legal, Country Beach, Era Só o Que Me Faltava com a Ana Castela. O Natan cantou com a Anitta também aqui a música Tô Querendo de Novo. Só música boa no nosso finalzão de semana da Pontal FM. Tá na Pontal, tá legal. Amores, o nosso show da Pontal. Deixa eu destacar aqui uma mensagem, tá? Pra gente daqui a pouco trazer a nossa mensagem, aliás, a nossa, as previsões astrológicas, tá? Você que tá ouvindo o nosso bom dia, o nosso show da Pontal em Carinhanha, toda a região. Você que nos ouve em qualquer canto do mundo também, aí no aplicativo da Pontal, através do site pontalfm.com.br. O nosso agradecimento de todo o coração, sempre, sempre, pelo carinho, pela companhia, pela confiança que você tem aqui na gente, tá bom?

bem, a nossa mensagem de hoje, vamos conferindo aqui do, Júlio, do pastor Júlio César, minha gente, que diz assim: bonda, que você tem que ser bondoso com discernimento, tá? Seja generoso sem se perder. Generosidade, ela não é fraqueza. É força mal compreendida por quem nunca precisou dela de verdade. O problema não está em dar, está em dar sem critério. Mão aberta para quem merece é virtude. Mão aberta para quem explora é ingenuidade disfarçada de bondade. Deus nunca pediu para você ser bom e bobo ao mesmo tempo. Ele pediu sabedoria. E sabedoria nunca inclui, né? Inclui, aliás, sabedoria inclui saber quando fechar a mão. Sorria, mas mantenha os olhos bem abertos. O sorriso, minha gente, ele é real. A guarda também precisa ser. Tem gente que entra na sua vida pela porta da necessidade e sai pela janela carregando o que era seu. Não porque você foi bondoso demais, mas porque você não prestou atenção. Ei, Jesus foi o homem mais amoroso da história. E mesmo assim ele sabia o que havia no coração dos homens. Ele amava sem se iludir. E você pode fazer o mesmo, tá? Guarda o teu coração com toda a diligência. Abre as mãos com generosidade, mas deixa que o Espírito te ensine a diferença entre quem precisa da sua ajuda e quem só quer se servir dela, tá bom? Essa é a mensagem para você refletir neste dia maravilhoso e que você não se esqueça que tudo passa e vai ficar tudo bem.

0: canção do Raulzito, eterno Raulzito, tente outra vez. E é sobre isso, minha gente. Tentar. Tente quantas vezes forem necessárias, tá bom? Tente sempre. Não desista, tá bom? Tem muita coisa boa pra acontecer aí pra você. 3485-2041, nosso WhatsApp da Pontal. Já tô aqui online, viu? Tô aguardando seu bom dia por aqui, tá?
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0: Muito bem, as primeiras previsões.
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0: Arianos e Arianas, bom dia, bom dia. Vamos conferindo previsões astrais para os primeiros nativos neste sábado. As estrelas desenham no céu o cenário ideal para você sabadar de bem com a vida. A lua vai entrar em Sagitário, vai trocar likes com vários planetas e convida a se aventurar por aí. Passeios, viagens e rolês diferentes devem elevar sua alegria e suas energias. Conversas acaloradas podem acontecer no início da tarde, mas depois você vai arrasar nos contatos. Um clima mais solto, entusiasmado e descontraído deve embalar os contatinhos e só vai melhorar ao longo do tempo. A 2, doses generosas de romantismo com o mozão. Rosa é a cor do dia, 11, 29 e 38 são números da sorte. Bom dia para você que é do signo de Touro. Hoje o cenário astral, ele tá favorável para quem pode sair no lucro. Mudanças benéficas devem influenciar sua situação econômica e a chance de fechar a semana com dinheirinho extra na conta bancária. Só não gaste antes de receber, beleza? Um clima de união e parceria deve prevalecer no período da manhã e você vai se dar bem com todos. À tarde, convém maneirar na teimosia, mas tudo vai melhorar. Tudo vai melhorar aí à noite. E não vai faltar entrosamento, especialmente com as pessoas mais próximas, tá? Tome fôlego e prepare o coração. Sua sensualidade, ela vai estar mais poderosa e você pode inspirar paixões repentinas nos embalos e baladas do sabadão. Verde claro é a cor do dia. 7, 20 e 34 são números da sorte. Agora eu vou falar com você do signo de Gêmeos. Geminianos e geminianas, é o seu signo, atenção, hein? Pode relaxar e aproveitar o sabadão. Se depender do céu, o dia será redondinho para curtir passeios, reunir os amigos, parentes ou fazer coisas diferentes com as pessoas que são importantes em seu mundo. Vocês vão ficar ainda mais unidos, ok? Se o problema aí, Gêmeos, é grana curta, não esquenta, porque o cenário também está favorável para suas finanças. Um acordo ou contrato vantajoso pode ser firmado, só não tenha pressa para definir os termos. Agora, protegida mesmo fica a vida amorosa e não faltam motivos para se entusiasmar, ainda mais à noite. A 2, o astral é feliz e também cheio de sintonia. Palpites do dia: 48, 21 e 18. E a cor para hoje é amarelo. Daqui a pouco, amores, tem mais previsões astrológicas aqui na nossa manhã, no Show da Pontal. Câncer, Leão e Virgem, atenção, hein? Fiquem ligados com a gente aqui em 91.5, que já já tem previsões astrais para você conferir, beleza? O nosso Show da Pontal agora, vou fazer, trazer um intervalo, chamar aqui os nossos parceiros, tá bom? O nosso bloco comercial. E volto já com mais previsões astrais e também com muita música boa pra gente curtir neste dia lindo, meus amores. 9h38.
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2: 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Tá na Pontal, tá legal, meus amores, tô de volta, o nosso Bom Dia Pontal, aliás, show da Pontal, Tassiana. Bom Dia Pontal é na segunda, é durante a semana, no sabadão da Pontal, é show da Pontal até o meio-dia. Daqui a pouquinho, gente, vamos falar com as duplas que vão estar sendo premiadas no quadro Minha Dupla é a Melhor, tá bom? 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Abraço aí pro amigo Paulo Henrique. Abraço, Paulo, pra você, Morgana Mello, toda a sua equipe também, tá? O pessoal da Morgana Mello, da Lab, né? Lá do laboratório Neo Centro, tá? Abraço pro Elias Ramalho, Nêmias e toda a equipe da Casa Ramalho. Tom Construções, abraço pro Tom, a sua esposa e todos os funcionários aí também, tá bom? 9h43 agora.
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2: E aqui, conferindo mais previsões astrais nesta manhã de sábado, vamos conferir a segunda parte, hein, gente? Para você dos signos de Câncer, é o seguinte... Os astros revelam que trabalho será o assunto de maior destaque, mas também garante um sabadão mais produtivo. A lua eleva sua vitalidade e ao mesmo tempo em que fortalece seu espírito empreendedor e sua dedicação. Vá à luta e mostre do que é capaz. Os ganhos, eles serão proporcionais aos seus esforços e há boas chances de aumentar o seu faturamento. Aproveite as vibes positivas e pegue firme com suas atividades para estar engordando o cofrinho aí. Seu lado seduzente vai ficar mais evidente e o coleguinha pode cair de amores por você, tá bom? 43, 10 e 36 são números da sorte. Salmão é a cor do dia. Leoninos e leoninas, atenção! O que os astros reservam para vocês hoje? No que depender do céu... Vocês vão sabadar com S de sorte e sucesso. A lua vai entrar em seu paraíso e espalha vibes super benéficas que vão deixar o seu pique nas alturas e seus talentos criativos e cristalinos. É hora de se destacar e triunfar. Hoje você vai ter muita facilidade para puxar conversa, conquistar a simpatia alheia e fazer novas amizades. Vai ficar no centro das atenções sem fazer o menor esforço. Agora, é na paixão que as maiores surpresas devem rolar e pode chover convite para sair. Branco é a cor para hoje, 61, 34 e 7 são números da sorte. Oi, Virgem, signo de Virgem é o seu? Então atenção! O sabadão chegando aí com grandes promessas e o último fim de semana de maio tem tudo para ser uma delícia com os entes queridos. A lua muda de signo e cenário, deixando o astral mais animado e movimentado em seu lar. A conversa vai rolar solta e você pode esperar ótimos momentos com seu pessoal. Sua capacidade de iniciativa fica tinindo e você pode engordar o orçamento doméstico com ideias simples e criativas. Só controle bem as despesas, pois pode ficar mais mão aberta com grana no período da tarde. O romance vai ganhar ares mais descontraídos e há sinal de grandes alegrias ao lado do seu amor. Cereja é a cor para hoje. 18, 16 e 46 são números da sorte. Daqui a pouco tem mais previsões astrais aqui na nossa manhã. Vou falar com você dos signos de Libra, Escorpião e também Sagitário.
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0: Fontal tá legal, Grupo Menos é Mais, brinda aí.
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0: Previsões para você do signo de Libra, librianos e librianas. O sabadão ele chega com grandes promessas e hoje sua comunicação e simpatia devem bombar. O dia ele tá todo trabalhado na maravilhosidade e será ideal para sair com amigos, visitar parentes ou apenas jogar conversa fora com seus queridos. Os astros realçam sua disposição e garantem que você vai esbanjar energia física e mental. É hora de espantar a preguiça e o sedentarismo. Então, tire um tempinho para malhar e movimentar o corpo. Além de se sentir mais leve, vai fazer as pazes com a balança. A sintonia vai aumentar com o mozão, mas as emoções intensas estão previstas à noite. Lance recente tem boas chances de decolar e se firmar, ok? 3, 21 e 45 números da sorte, magenta é a cor do dia. Agora vou falar com você que é do signo de Escorpião. A astrologia de hoje diz que a meta é fechar o mês no azul. Então aproveita aí que a lua está ingressando na sua casa da fortuna para ir à luta. O momento ele é oportuno para batalhar pelos seus interesses financeiros e você também pode pensar em planos e estratégias eficientes para acelerar os ganhos. Hoje o cenário astral ele está movimentado e tudo indica que vai passar um sabadão gostoso em companhia dos seus queridos. Só não deixe nenhum contratempo atrapalhar no início da tarde. Esclareça aí qualquer mal entendido. Noite perfeita para curtir um ninho de amor, tá bom? É, roxo é a cor do dia, 9:39 e 3 são números da sorte. Bom dia para você que é do signo de Sagitário. E as previsões deste sábado. Vocês hoje têm razões de sobra para estar glorificando em pé e devem sabadar na frequência da alegria. E quem garante isso é a lua, que começa a brilhar em seu signo às 9:45 da manhã, trazendo mais disposição, energias e promessas generosas. Hoje as coisas vão caminhar com mais facilidade no serviço e nada deve atrapalhar seu sucesso. Suas qualidades e os seus talentos vão ficar tinindo e você vai se destacar bem mais em suas atividades. Pode pintar aí uma rusguinha com o love no início da tarde, mas isso será passageiro, beleza? A conversa vai rolar solta e emoções intensas estão no cardápio da conquista e do romance. Preto é a cor do dia, 33, 53 e 44 são números da sorte. E daqui a pouco tem as últimas previsões para você acompanhar no

0: Tá na Pontal, tá legal. 9h56, meus amores. Curtimos Camila Cabello aqui no nosso show da Pontal.
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0: E as últimas previsões nesta manhã maravilhosa de sábado. É finalzão de semana e nesse primeiro horário você acompanha as previsões astrológicas. Bom dia para você dos signos de Capricórnio. Atenção, capricornianos e capricornianas. A astrologia de hoje, 30 de maio, diz que sabadou com mudanças e quem traz é a Lua, tá? Que desembarca em seu inferno astral. A posição não é mais das benéficas, mas vários aspectos positivos marcam presença hoje, sinal de que seus interesses vão andar e o dia pode ser bem produtivo. Imprevistos, gastos inesperados.

6 e 12 são números da sorte. Aquarianos e aquarianas, tá tudo bem por aí? Bom dia. As previsões de hoje diz o seguinte: o céu do sabadão está desenhado para o seu sucesso e nada deve atrapalhar os seus planos profissionais. Aproveite o apoio astral para estar indo atrás das suas metas, pois o momento, ele é top para realizar os seus objetivos e mostrar sua capacidade de liderança. A vida social, ela vai ficar bem blindada e você pode receber enxurrada de notificação no seu celular. Bate-papos e encontros com amigos serão aí os pontos altos do dia. E tudo isso promete doses fartas de emoções e alegrias. Um ou outro contratempo pode estar interferindo nos rolês e paqueras no começo da tarde. Mas depois a diversão vai estar garantida, viu? E tudo vai fluir do jeitinho que você espera na pista. 35, 44 e 59 são os números da sorte. A cor do dia é amarelo. Agora, peixes, piscianos e piscianas, tudo bem por aí? Bom dia! Sonhando com notícias boas, peixinha? Então, ouça aí. E se esbalda, porque o sabadão ele tá cheio de boas novas, boas notícias. Os astros jogam no seu time e anunciam um período redondinho para alcançar seus propósitos. Você que vive alimentando ideais hoje, pode colocar alguns em ação, viu? E o sucesso está garantido. A lua sorri para o seu regente Netuno e promete ótimas energias para os seus interesses financeiros. Pix ou dinheiro que aguarda pode chegar até o entardecer e, de quebra, hoje sua vitalidade vai estar na melhor forma. As paqueras vão ficar mais movimentadas e surpresas podem rolar. Na união, seus planos com Love têm tudo para decolar. Números da sorte 45, 10 e 25, cor do dia vermelho. Ok, peixes? E as previsões astrais de volta...

0: 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Volto já.
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4: 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Estamos de volta, meu

0: legal. E aqui na nossa manhã, curtimos aí músicas lindas. E agora vamos bater um super papo com as duplas vencedoras do quadro Minha Dupla é a Melhor.
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0: Muito bem, meus amores, está aqui no estúdio comigo as duplas, é a dupla Megamentes e também Dan e Lu.

0: e Cauã. Bom dia, Ronisson.
1: Bom dia.
0: Tudo bom? Cauã, como é que você tá? Tudo bom? Tudo jóia. E aí, me diz, meninos, qual a sensação aí de serem, de estarem no primeiro lugar?
2: A sensação de estar em primeiro lugar é de ser campeão. Porque desde o início da minha dupla melhor, a gente veio confiante, já pensando em pegar o primeiro lugar.
0: É mesmo.
2: E estamos aqui com o primeiro lugar.
0: Aí, que bacana. E o sentimento, Cauã? Qual o sentimento? Felicidade?
3: Felicidade, com certeza, né? Como meu colega aqui disse, a gente veio confiante, já pensando no primeiro lugar e graças a Deus a gente conquistou essa posição.
0: Muito bom. Cido Batista e Lourdes, a dupla Dan Lu, no segundo lugar. E aí, Cido?
4: Oi, bom dia,
0: né? Como é que você tá? Tudo bom?
4: Bem, graças a Deus, Tassi.
0: Bem-vindos, né, todos vocês.
4: Obrigadão.
0: Lutz, bom dia também. Tá ali, não vai falar, né, Lutz? Só Cida. Então, Cida, e você aí? A sensação de vocês também para receber essa premiação de hoje?
4: Bom, né?
0: Feliz
4: pela primeira vez, né?
0: Aham.
4: Então, assim, Lu escreveu aí, falou assim, vamos lá, vamos. E...
0: Meteu a cara, veio e pronto.
4: É bom, a gente aprende muita coisa, né, Tassi?
0: Com certeza, então, é verdade.
4: Erra também, né, os meninos?
0: É.
4: A gente erra também.
0: E é normal, né, gente? Errar é humano.
4: Erra, certo.
0: E assim é a vida, né, Cido?
4: É, mas gostei.
0: A sensação foi boa de participar, de estar com a gente aqui. É. Vocês gostaram também, meninos?
1: Nós gostamos.
4: É bom. E também convidar as pessoas, né, Tassi?
0: Sim,
4: pra próxima...
0: Temporada
4: que vem aí, o pessoal é participar, né?
0: Aham.
4: É muito bom participar, testar os conhecimentos, né?
0: Com toda certeza. E o melhor de tudo também, além de participar, essa adrenalina, essa emoção, essa competição, e ainda, além de, claro, como o Cid falou, conhecimento, adquirir conhecimento, faturar uma graninha, né, gente? Duzentão aí, tá bom, não tá, gente? Assim, já
4: bom
0: tá
4: demais,
0: uma ajudinha, não tá?
1: Certeza.
0: E
1: bom
0: vocês
1: demais.
0: Aí, R$400 já... Né?
1: Já vem nesse pensamento.
0: pensou, mentalizou e ganhou. Maravilha.
1: Tirar a prova dos conhecimentos pra...
0: Exatamente. Verdade. Vocês ainda estão estudando?
1: Não, nós concluímos
0: o ensino médio. Já concluiu o ensino médio? Vão fazer faculdade? Pensam em continuar os estudos?
1: Eu continuo estudando pra fazer a faculdade... Que eu pretendo fazer a de direito.
0: Ah, que legal. Uhum.
1: E meu amigo já faz na faculdade.
0: Já?
3: Já.
0: Qual?
3: Eu faço administração.
0: Administração?
3: Em Guanambi, na UNEB.
0: Aham. Uhum. Ah,
3: e
0: que legal.
3: Esse ano fez 2 anos que eu já tô fazendo.
0: São o quê? 4 anos?
3: Sim.
0: 5 anos. Bacana. Gente, 10h22 aqui no nosso Show da Pontal. Dan Lu. Né, o Cido Batista, que é cantor, a Lourdes, ela tem canal, né? Eles têm canal no YouTube, né? É uma família de artistas.
4: É
0: uma família de artistas.
4: E pediu o pessoal lá pra seguir a gente, né, Tassi?
0: Pronto.
4: O canal nosso, né?
0: Fala aí.
4: É o canal Dan e Luz, Aventureiro em Ação. A gente tem lá muitos conteúdos bacanas, né? Tem vídeos,
0: comédia.
4: Tudo bacana, viu, pessoal? Quem entrar lá vai gostar. Né? Comentários de documentários da cidade também.
0: Maravilha.
4: Estão sempre aí na luta, né? Na ativa.
0: Pronto, agora eu vou pegar vocês de surpresa aqui no nosso Show da Pontal. É o seguinte, como a gente está em clima de Copa do Mundo, né? Vocês estão por dentro do que está acontecendo na Copa do Mundo do futebol, aí? Lute já sorriu ali.
1: Está por dentro.
0: Tá? Vai. E aí, Cido? E aí?
4: É um pouco, né?
0: Um pouquinho?
4: É.
0: Ah, então deixa eu trazer aqui algumas. Vou lançar uma pergunta aqui. Vamos lá. Peguei aqui, qual seleção é a vamos lá. Qual seleção é a maior vencedora da Copa do Mundo com 5 títulos? Essa pergunta eu vou fazer o seguinte. Bato na mesa, mas bato devagar, viu? Pra quem... Vamos lá, eu vou contar até 3. Até 3. No 3, preparou aí, Cido? É o Ronisson que vai dar o sinal, porque a gente não tem aquele sinal da televisão que tem lá naqueles quadros, mas vamos lá. Qual seleção é a maior vencedora da Copa do Mundo com 5 títulos? Calma aí, na contagem.
1: Calma aí, tô emocionado.
0: 2, é no já, viu? 3 e... Não falei já.
1: Ah, aí você...
0: A emoção é
1: essa.
0: É
1: emoção,
0: Filma pra nós. Temos uma videomaker aqui hoje. A Ingrid não pôde estar presente aqui. Vamos lá, Sus Dourado. No 3, não no já, viu? A pergunta é: qual seleção é a maior vencedora da Copa do Mundo com 5 títulos? 1, 2, 3 e... Calma. 1, 2, 3 e já.
1: Foi.
0: E qual que é a resposta?
1: Brasil.
0: Brasil? Brasil tem 5 títulos? A seleção.
1: É, até hoje não, é o Brasil que tem mais títulos. É
4: o Brasil tem 5 e a Itália 4, né?
0: Oh. Então,
4: o Brasil tá em primeiro e a Itália em segundo.
0: É?
1: Nós somos os primeiros.
0: Somos os primeiros, ó. E a resposta, ela tá certa! Legal, minha gente! E será que vocês sabem essa daqui?
1: Eita.
0: Deixa eu ver aqui, calma aí. No ano de 2014. Vocês lembram alguma coisa de 2014 aí?
1: Ah, era...
0: Sido... era criança. Mas eu vou dar a dica, viu? Qual seleção conquistou a Copa do Mundo de 2014 no Brasil? 1.
1: Ah, eu sei já.
0: 2.
1: Eu sei.
0: 3. E já. Cito, cadê o Cício? Qual foi?
1: Alemanha.
0: Ah, acertou! Foi ela que meteu 7-1 em nós.
1: Foi 7-1. Foi 7-1 e já era Brasil.
0: Já era. Cara, aquilo dali doeu, não doeu, gente? Pelo amor de Deus. E esse ano? Esse ano vocês estão... Vocês aí, ó, todo mundo. Vocês estão confiantes que nós vamos levar mais um título ou não?
1: Rapaz, tô confiante.
0: Tá confiante?
4: Eu sei qual. Assim.
1: Também.
0: Mas você falou confiante, mas confiante
4: eu
0: assim,
4: sim,
0: não confiante.
4: Tá, como brasileiro, tô torcendo pra vir, né?
0: Sim.
4: Mas tem outras seleções melhor que a gente, no caso,
0: é?
4: Né? Então, assim, mas... Vamos ver, né? Trabalho do treinador aí, da seleção, né? Acho, na minha opinião, a França hoje é uma das seleções mais favoritas ao título brasileiro.
0: A França?
4: É, a França.
0: França. E vocês acham que... Brasil?
1: Brasil vai ganhar.
0: Vai.
1: Neymar, Vini Júnior.
0: Já ia perguntar. O favorito
1: vai
0: de vocês aí na seleção brasileira?
1: Vai trazer o Hexa.
0: Vocês estão confiando no Neymar? Cai-cai?
1: Cai-cai. Oh. Ele vai cair, mas vai trazer
0: mas
1: o Hexa.
0: Mas ele não tá lesionado? Ele tá lesionado. Ele tá lesionado. Tá perigoso ele não ir pra...
4: Pra Copa, né?
0: Pra Copa,
1: Aí Neymar me quebra.
0: Aí quebrou, não quebrou? Ele tá com uma lesão grave, gente, né? E... Provavelmente não irá. Já tem até. Eu também acredito nisso. E aí tem os favoritos para ocupar essa vaga do Neymar, que é o Pedro do.
4: Pedro do
0: daquele
4: Flamengo.
0: Aquele time lá. Esse daí. Flamengo.
1: Flamengo.
0: Olha lá, ó. Olha lá, vídeo. Vocês são flamenguistas? Tem alguém aqui flamenguista?
1: Sou flamenguista.
0: Alô, Onis é flamenguista?
1: Não sei qual.
0: Alô.
4: Alô,
0: Suzy é flamenguista, você botafoguense. Cauã,
3: não
0: tem preferência. Só
3: não.
0: Brasil na seleção.
3: Só Brasil.
0: Na Copa.
3: Chegou.
0: Eu sou vascaína, então tô perdendo aqui. Meu Deus do céu! Não, Cauã é vascaíno comigo, pra não ficar só.
3: Foi aí.
4: É, dá certo.
3: Aproveitar que minha mãe é vascaína.
0: Aí. Pronto, minha gente. Tá aí, tem o Pedro do Flamengo e tem aqui o João Pedro que joga lá no, acho que é no Chelsea. Né, que...
4: Eu levaria, eu se eu fosse o treinador da seleção brasileira, Tassi, na vaga aí de Neymar não indo, eu levaria do Cruzeiro lá é... É, meu Deus.
0: O do Cruzeiro?
4: É, ele é meio campo do Cruzeiro, assim. Matheus Pereira.
0: Matheus Pereira. Ele é bom mesmo?
4: Eu levaria ele.
0: Aí.
4: Tá jogando muito bom.
0: Pronto. E vocês, meninos, tem algum que vocês falaram assim? Esse daqui não pode faltar. Tem que ir como treinador.
1: Faltaria eu lá. Mas infelizmente é complicado.
0: Aí! Pra defender a nossa seleção, bom demais!
4: Vamos, que vamos, né? Vamos pro Brasil.
0: Legal, gente.
4: Traga aí o Hexa pra nós, né?
0: Com certeza, vamos confiantes sempre, sempre, sempre, minha gente. Confiar. Né? Vamos torcer e que venha o Hexa. Que venha o Hexa. Pronto, então, meninos, muito obrigada pela participação de vocês aqui. Megamente, parabéns mais uma vez.
1: É, muito
0: primeiro
1: obrigado.
0: Lugar. Tá, premiação de R$400. Vamos estar fazendo já a premiação para vocês e fica à vontade para mandar abraço, mandar alô, incentivar o pessoal também a participar.
1: Eu quero mandar um alô para minha mãe Cida, Aparecida, do Marrequeiro, que é merendeira da escola. É, para minha irmã, Raniele. Uhum. Pro meu pai, se ele estiver escutando. Pra minha família. É, e um obrigado, né? Pra nossa equipe de apoio dos Megamentes.
0: Pronto, lá
1: do
0: grupo,
1: que nos ajudou.
3: Quero mandar um abraço pra minha mãe, Verbênia, aqui do bairro São Francisco Mente Carinhanha. E um abraço, um beijo, né, pra minha namorada, que nesse momento não tá podendo escutar porque tá trabalhando.
0: Uhum.
3: Ela também esteve presente aqui. Ela competiu com Danilo.
0: Uhum.
3: E agradecer a equipe de apoio, pra quem sempre esteve acreditando em nós. E é isso.
0: Bacana! Cido Batista, seus agradecimentos também, fica à vontade.
4: Quero agradecer a galera do grupo lá, do grupo nosso, né? E mandar um abraço aí pra Davi, que tá lá, ficou em casa lá, né? Tá ouvindo a gente. E pra Alex, meu amigo Alex. E falar pro pessoal, vir participar, né?
0: Uhum.
4: Vim participar aí é bom, né? Não é ruim, na próxima temporada aí, o pessoal venha, né? Venha marido, esposas também. E é isso. Pronto. Queria agradecer, né? Agradecer a todos aí.
1: Eu também tenho uma mensagem.
0: Pronto, pronto.
1: Esqueci de falar a minha.
0: Lutz não vai falar, né, Lutz? Pronto, Cid já falou, pelos dois. É. Pode falar, Ronilson, fica à vontade.
1: A minha mensagem pra quem quiser participar é que é bom vir testar os conhecimentos, assim como nós, que nós ganhamos o primeiro lugar. E que vai ter uma próxima temporada, né?
0: Sim.
1: Pra todo mundo participar. E eu, meu parceiro Cauã, os Megamentes, vamos estar aqui pra ganhar competir de novo. E o primeiro lugar é nosso. Aí só vai depender do pessoal de casa vir tomar.
0: Chamou no desafio! Adorei! Chamou no desafio! Valeu, Orilson! Gente, muito obrigada, viu? Um abraço, parabéns, tá? Por terem se inscreveram, vieram aqui, né? Testaram os conhecimentos e podem também estar se inscrevendo para participar da próxima temporada também, tá? E vamos lá para a premiação, tá, vamos, gente? Lá. Um abraço e, ó, vocês ficam ligados, hein, que eu volto já com muito mais músicas, batendo aquele papo gostoso com vocês e, claro, você participando do nosso WhatsApp Pontal.

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0: Machado. 10 horas 42 minutos, esse é o nosso show da Pontal. Deixa eu falar com o nosso querido ouvinte, como eu tava com saudade de falar com vocês, meus amores.
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0: Muito bem, vamos lá, no nosso WhatsApp Pontal 3485-2041. Vem cá, fala comigo no nosso WhatsApp Pontal.
2: E eu, Tassiana, aqui é o José Santos, falando da Quilombola do Paraterra 2, município de Manga. Tassiana, tem como você passar a música São João na Roça com o Forró Matos com Leite? Quero oferecer para todas as comunidades quilombola daqui da região circunvizinha de Manga, né? Que é o Paraterra 1, 2, 3, Justa 1, Justa 2, BR São Caetano, Espinho, Malhadinha, Pedra Preta, Curio e toda a galerinha que está sintonizado através do aplicativo Pontal, né? E através da internet também, né? E da Alexa. Tá na Pontal, tá legal.
0: Ok, meu amor, obrigada pela participação. Não tem essa música aí com Machos com Leite, mas eu tenho outra bacana aqui pra gente curtir de montão, tá?
3: Oi, bom dia, Tássia. Aqui é Bia, Tássia.
0: Ei, Bia.
3: Que bom que você chegou.
0: Obrigada, meu amor.
3: Sem você, na rádio, já é Tássia. Não é nada, viu, Tássia?
0: Oi, meu amor.
3: É que só...
0: Obrigada,
3: quando eu ligo,
0: viu,
3: meu rádio,
0: carinho.
3: Eu vejo que sua voz... Minha casa alegra. É a alegria da minha casa, é sua voz, viu, Tássio?
0: Ô, Bia,
3: oi,
0: obrigada, Tássio,
3: quero
0: meu
3: te pedir
0: amor.
3: Uma música de Zé Neto Camargo e Luciano, Flores e Vida. Quero oferecer para minha filha Jaqueline, tá fazendo 33 anos hoje. Eu quero que você rode os parabéns para ela, que eu quero desejar tudo de bom para ela. Que Deus dá vida e saúde, paz e alegria para ela. Todos os momentos dela. Tá, sim, eu quero. Agora eu quero te pedir. Como eu te falei, a música. Para Luiz Felipe, o Gabriel, a Nicole, a Sofia, Yasmin, Gutierrez, Gutberg, Karine, meu genro Leandro, para Creuzinha e família, para Crislana e família, para Elivana e família, Marilene Santos e família, para Loura de a mãe Tiagão e família, para Narinalva, lá do Alto da Colina. E para todos, tá? Para todos. Pois é. Que é Bia, tá na Pontal, tá legal.
0: Bia, sua maravilhosa, muito obrigada, viu? Pelas palavras, pelo carinho. Deus te abençoe sempre, tá? Gratidão, fico muito contente em ouvir isso, tá, Bia? Isso que motiva a gente a continuar com essa alegria aqui, né? Com esse pique, com essa energia boa pra transmitir pra vocês. E ó, parabéns pra sua filha, muitas felicidades, muitos anos de vida. A todos os aniversariantes do dia, vida longa, mais um áudio aqui no nosso WhatsApp Pontal.
4: Bom dia, minha princesa.
0: Bom dia, coração.
4: Tava morrendo de saudade de você, acredita, mulher?
0: Ah, eu de
4: mulher?
0: Vocês também, viu?
4: Tava morrendo de saudade. Bom dia, Tássio. E aí, como é que tá? Como é que tá a gripe?
0: Mulher.
4: Melhorou já mais um pouquinho, mulher?
0: Tô melhorando.
4: Pois é, Tássio. Meu alô hoje vai ser só pra minha prima Leidinha. E, claro, né, pra minha filha Esmeralda. E pro meu marido Dione. É a música que eu quero ouvir, é Ruim de Coração, de Zé Felipe. Tá na Ponta Alta, legal. Beijo, Tássio. Minha gostosa, minha linda, tava com saudade, viu? Sabia?
0: Eu sabia.
4: Acho que até Mário ficou com saudade, que eu não mandei mais.
0: Foi mesmo?
4: Não mandei não, falei, eu quero ouvir a Tássio. Mas à tarde eu mando mensagem pra Mário, sim.
0: Ah,
4: à tarde eu mando.
0: Então
4: aí, tá na Ponta Alta, legal. Beijos. Minha linda, melhoras, viu?
0: Obrigada, coração.
4: Você já tá melhorzinha mesmo, porque já tá já aí, né? Na luta. Pois é, mulher, beijos.
0: Ô, Mônica, um beijão pra você, coração. Que mensagem maravilhosa. Ah, gente, fiquei com saudade de vocês também, viu? Muita saudade de estar aqui batendo esse papo gostoso com vocês na nossa manhã. E, Mônica, pensa numa gripezinha chata que me pegou. Desde segunda-feira, viu, mulher? Semana todinha desse jeito. Mas hoje tô melhorzinha, Com certeza. Tô aqui falando com vocês, né? A garganta não tá assim, a voz não tá 100%, porque eu tô tossindo bastante, minha gente, ainda, tá? Aquela que tô tomando chazinho, né? O chazinho ali de limão com mel, alho, gengibre. Se vocês souberem de outro aí, fala pra mim aqui no nosso WhatsApp, tá bom? Pra me melhorar logo. 10h47, vamos de maçãs com leite? Aumenta o volume do rádio aí, vem comigo, porque tá na Pontal. Tá legal! Bora.

0: tá na Pontal, tá legal. Curtimos o som da Katy Perry aqui no nosso show da Pontal. Tá na Pontal, tá legal. Meus amores, seguindo, já eu continuo falando com você no nosso WhatsApp Pontal. Deixa eu trazer informações também na nossa manhã. E a gente, fenômeno raro. Lua azul coincide com microlua na madrugada de hoje, hein? Além dos dois fenômenos, a lua ela vai ficar próxima da estrela Antares. Vitor Mendes que traz essa reportagem completa pra gente ouvir.
1: Alô, entusiastas de astronomia. Um belo fenômeno astronômico vai acontecer neste domingo, dia 31 de maio. A segunda lua cheia do mês, chamada de lua azul, vai coincidir com a microlua em um acontecimento raro. Além desses dois fenômenos, a Lua vai ficar próxima de Antares, uma estrela supergigante avermelhada e a mais brilhante da constelação de Escorpião. A astrônoma do Observatório Nacional Josina Nascimento explica o que é a Lua Azul.
2: Chama de Lua Azul quando você tem duas luas cheias no mesmo mês. Isso tem uma frequência de, às vezes, um ano e meio, 2 anos, que acontece isso. E acontece porque o mês sinódico, que é o intervalo de tempo entre duas luas cheias, é 29,5 dias, né? Em média, é quase um mês. Quando acontece de você ter um mês grande como mais, e você ter uma lua cheia logo no primeiro, no segundo dia, vai acontecer uma outra lua cheia no penúltimo ou no último dia, que é o que está acontecendo nesse mês.
1: Apesar do nome Lua Azul, a coloração do satélite não vai mudar. Segundo Josina Nascimento, a origem do nome está ligada a uma erupção vulcânica que aconteceu no século XIX.
2: Aconteceu no início do século XIX uma erupção vulcânica que deixou com que a atmosfera ficasse com partículas de tal tamanho que deixou passar mais a coloração azul. Então acabou tendo uma lua cheia com essa coloração azul. E parece que teve até um erro de uma discussão, né? Se era isso mesmo, se não era, mas acabou ficando.
1: Já o fenômeno da microlua acontece porque o ponto da órbita da Lua em torno da Terra está mais distante, como explica a astrônoma.
2: Microlua cheia é quando você tem uma lua cheia perto do ponto da órbita da Lua em torno da Terra, que ela está mais distante da Terra. Então a gente tem microlua cheia. Pode ser também microlua nova. A gente tem alguns valores que são característicos. Microlua a gente considera quando a lua cheia ou a lua nova acontece com uma distância maior do que 405 quilômetros da Terra. Inversamente, você tem a superlua cheia e a superlua nova. Quando acontece uma lua cheia ou uma lua nova, respectivamente, aquele ponto onde a lua está mais próxima da Terra.
1: O fenômeno da lua azul e da microlua vai acontecer assim que o Sol se pôr e seguirá durante toda a noite, com o ápice da proximidade da Lua com a estrela Antares ao fim da madrugada. Outra lua azul só vai poder ser vista em dezembro de 2028. Já a microlua acontece de 2 a 3 vezes por ano e a próxima poderá ser vista no dia 29 de junho. No ano que vem, a expectativa é de 3 microluas, mas nenhuma deve coincidir novamente com a lua azul. Por isso, é bom aproveitar essa coincidência neste fim de semana. Com produção de Joana Lima e supervisão de Fabiana Sampaio, da Rádio Nacional em Brasília, Vitor Mendes.
0: Obrigada, Vitor, pelas informações, minha gente, sobre essa lua. É a segunda lua cheia do mês. Né? E o melhor horário para você estar vendo ela, gente, logo após o pôr do sol ou no início da madrugada, ela vai até o amanhecer do dia 31, amanhã, tá? Então você pode, para você que deseja ver essa lua, você vai ter que olhar para a direção leste. A direção leste é onde o sol nasce, tá, gente? A olho nu, tá? Você vai ter que olhar em direção, na direção leste, a olho nu. Direção leste, onde o sol nasce, tá bom? Como é uma microlua, ela será menor do que a lua cheia do ano, mas vai chamar bastante atenção no céu. Então, para você que não quer perder aí esse fenômeno raro, tá bom? Você vai estar olhando na direção onde o sol nasce, tá bom? Para você contemplar esse fenômeno, minha gente. Faltando 4 minutos para as 11 horas da manhã. E você ligado com a gente, muitíssimo obrigada.
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0: toda certeza. É sempre um show de alegria, um show de informação, um show de conversa boa aqui na programação da Rádio Pontal, hein? Ô, Tassiana, dá um salve aí na oficina Mil Grau, no bairro São Francisco, e coloca a música do Tubarão. Tá na Pontal, tá legal. Bom dia pra vocês aí, meninos da oficina Mil Grau. Vocês estão Mil Grau aí, ô, quá? Bairro São Francisco, um abraço muito especial pra todos vocês aí, tá bem? Deixa eu mandar um beijão muito especial, desejar um ótimo finalzão de semana

0: ouvir essa rádio. Deus não deixa, tá repreendido.
1: Amém.
0: Acabou a rádio.
1: Hoje.
0: Você e Jota Pinheiro.
1: Oh, meu amor.
0: Meu Deus, tem misericórdia. Tá, sim. Ah. Que coisa ruim é a gente acostumar com a pessoa, né? Eu sei que você tava descansando, mas Mário Sérgio é uma pessoa bem educado, sabe? Uma pessoa legal. Mas eu acho porque a gente acostumou com você, Tassi. Deus que te abençoe, que seja essa mulher sorridente, essa mulher alegre, bem educada, viu? Que Deus que te abençoe, que Deus te guarde todos os dias.
1: Amém.
0: Todos os momentos.
1: Ô, Fátima, obrigada, viu? Muito
0: Mas
1: obrigada.
0: Que tava ruim sem você, tava, viu, tia?
1: Ô, Fátima. Fátima, obrigada. Ó, você não sabe como é que meu coração fica assim, ó, transbordando de alegria, viu? Ao ouvir essas suas palavras, tá? Um abraço muito especial. Também tava morrendo de saudade de vocês. Tassiana, Cassiana e Marciana. Estava com saudades. Que bom que você tá de volta. Lúcia do Alto Bonito. Ó, Lúcia, bom dia para você também, Lúcia. Ó, 1, 2, 3, 4 apelidos aqui, ó. Tassi, Tassiana, Não, Tassiana não é apelido, né? Então é 3 apelidos. Tassi, Tassiana, Cassiana e Marciana. Uma pessoa só, viu, gente? Eu. Prazer. Presente. Tassi, bom dia. Voltou.

bom dia. Manda um alô pra nós no Alto da Colina. Quero ouvir música do Lucas Luco, Saudades. E oferecer pra todos que estão na escuta, pro time... Pra o time Astros da Vila e pra vocês da rádio. É o Gildésio, o segurança playboy. Alô, Gildésio, segurança playboy. Beijão pra você. Pessoal do Alto da Colina, né? Todos do time Astros da Vila que estão sintonizados aqui na melhor. 91.5.

0: na Pontal 112 e eu volto daqui a pouco com muito mais.
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A Pontal tá legal. 11 horas 6 minutos, voltamos ao vivaço. Pela 91.5, esse é o nosso show da Pontal. Até o meio-dia, tô aqui junto com você, tá bom? E você.

0: nosso show da Pontal, então manda pra cá aquele bom dia todo especial que eu amo receber de vocês, tá bom? Amores, o nosso show da Pontal também traz informações. Hoje, 30 de maio, gente, é o dia da esclerose múltipla, né? Esclerose múltipla que afeta 40 mil brasileiros entre 20 e 50 anos. Diagnóstico ele não é fácil, mas doença tem tratamentos eficazes. E quem traz a reportagem completa é Solimar Luz.
1: Uma doença autoimune que atinge o sistema nervoso central. Fadiga intensa, dor e dificuldades motoras estão entre os sintomas mais comuns. Segundo a ABEM, Associação Brasileira de Esclerose Múltipla, a doença afeta cerca de 40 mil brasileiros entre 20 e 50 anos. A bancária Karine Ferreira, de 46 anos, é uma delas. Diagnosticada em 2017, depois de quase 20 anos sofrendo com os sintomas, atualmente faz acompanhamento médico e utiliza medicamento fornecido gratuitamente pelo Sistema Único de Saúde.
2: Indo de médico em médico, cada médico dizendo que isso ia passar, que era estresse, e até que em 2017 eu fui diagnosticada. Desde então, eu faço acompanhamento regularmente, e aí então eu iniciei um tratamento de alta eficácia, né? A medicação era muito cara, ela foi fornecida pelo SUS, né? E sigo confiante na melhora, né, das minhas lesões no meu cérebro e na minha medula cervical.
1: O ator e dublador Pedro Alcântara, de 31 anos, também convive com a esclerose múltipla e mantém a esperança em sua recuperação.
3: Fiquei assustado e triste, um pouco revoltado. Foi um momento muito ruim. Mas depois de ser bem orientado pelo médico, depois de pesquisar a respeito, depois de entender melhor, eu entendi que dá para ter uma vida normal, ou pelo menos quase normal, se eu seguir o tratamento direitinho e tomar os cuidados necessários e entender que eu tenho agora algumas limitações que eu preciso respeitar.
1: De acordo com o neurologista Felipe Von Glenn, a doença pode se manifestar de diferentes maneiras, com evolução e intensidade variáveis.
4: Os sintomas de esclerose múltipla podem ser desde uma fraqueza no braço, na perna, uma alteração da sensibilidade, uma alteração da coordenação, uma alteração da capacidade de enxergar, que demora mais do que 24 horas.
1: Apesar dos sintomas, não é fácil chegar a um diagnóstico, pois segundo o neurologista, não há um teste específico que confirme a esclerose múltipla. Por isso, evidências clínicas são importantes para excluir outras doenças.
4: Dados clínicos, laboratoriais, da imagem, do exame do líquor, tudo isso sendo interpretado e excluindo outras causas, é que se chega, né? A gente tem os critérios de McDonald's, que uma vez que são atendidos, a gente pode dar o diagnóstico de esclerose múltipla. Então, por isso que é difícil, e geralmente um especialista, um neurologista, é que tem o estudo, né, já o treinamento para poder dar esse diagnóstico.
1: Em todo o mundo, são mais de 3 milhões de pessoas com esclerose múltipla, doença ainda sem cura, mas com possibilidades de tratamento eficazes, avalia o médico.
4: As medicações existentes, principalmente aquelas chamadas de alta eficácia, são capazes de alterar a história natural da doença. Então, por isso que hoje, né, os pacientes têm acesso, tanto no SUS como nos convênios e privado, têm acesso aos tratamentos. Na maioria dos casos, pacientes têm uma resposta terapêutica boa, adequada. Eles só precisam voltar periodicamente para consultas, a cada 3-6 meses, né? Mas, geralmente, a maioria dos pacientes tem mais positiva com os remédios disponíveis.
1: Ainda de acordo com o neurologista, o tratamento contínuo é essencial para evitar novas crises e reduzir a progressão da doença. Com produção de Dayana Vitor, da Rádio Nacional, no Rio de Janeiro, Solimar Luz.
0: Obrigada, Solimar, pelas informações, pela reportagem. Muito importante, minha gente. 11 horas, 11 minutos, e aqui no nosso Show da Pontal, vamos fazer música, participação do ouvinte, vamos lá?
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0: Muito bem, tá na Pontal, tá legal. Bom dia, Tass. Toca Eric Lange, sua recaída, oferecendo para os filhos Vitor e Léo na Agrovila 23 e a Nájila. Ô, Nájila, beijo pra vocês, pra todo mundo aí que tá nos ouvindo na Agrovila 23, tá? Ô, Tass, um alô pra Borracharia Mil Grau, tamo aqui na escuta, tá na Pontal, tá legal, bairro São Francisco. Abração mais uma vez aí pra essa turma. A turma aí da oficina Mil Grau, os meninos que jogam duro, arrebentam aí no serviço, não é mesmo? É o Júnior aqui, ô Júnior! Lucas Júnior, um abraço pra você, meu bem, como é que você tá, tudo bom?

minha, tá ficando uma das mais incríveis famílias minha. É, a Bia, mais Joãozinho, Joãozinho tá em Goiânia, em Belo Horizonte. Eu tô mandando também pra ele. É, um alusão pra Carol, Jaqueline e Karine e Sofia, João, Gabriel, Felipe, a Sofia e pra Betinho, meu sobrinho, e para todos. E pra Ana de Pão Casadinho,

0: aqui de Barrinha. Tá na portal, tá legal. Fique com Deus. Deus proteja vocês. Deus dá muitos anos de vida, de saúde, paz e alegria. E Deus dá muito, muita saúde pra você. Você tá gripado, né? E esse tempo assim, prejudica muito a saúde da gente, essas gripes. Então, tchau. Tá assim com Deus. Deus proteja você. Deus dá muitos anos de vida e saúde pra você.
1: Pra nós todos. Muito obrigada, meu bem. Valeu, né, por participar aqui com a gente no nosso WhatsApp

0: Recaída na Ponta Alta Legal. Eric Lange, sua recaída aqui no nosso show da Pontal. Você pediu e, claro, a gente toca aqui na nossa manhã aquele som gostoso que você tá afim de ouvir. É finalzão de semana e aqui a gente traz música, bate aquele papo legal e traz também notícias, tá, gente? Ó, 2 milhões de contribuintes ainda não declararam o IR, tá, gente? O Imposto de Renda. A reportagem completa, quem vai trazer é o Gécio Passos, tá bem? Vamos conferir com atenção.
1: Atenção, termina hoje o prazo para a declaração do Imposto de Renda. Quem ainda não declarou tem até 11 horas e 59 minutos da noite desta sexta-feira. Até o momento, mais de 42 milhões de contribuintes enviaram sua documentação para a Receita, sendo que cerca de 60% das declarações utilizaram o modelo pré-preenchido. A expectativa é receber 44 milhões de declarações. Segundo o balanço da Receita, menos de 5% dos contribuintes estão com pendências e podem cair na malha fina. Essa é a mesma média dos últimos 5 anos. Entre as novidades lançadas pela Receita neste ano, uma delas acabou gerando maior repercussão. Foi a mudança do envio de dados pelos empregadores, que era feito pelo formulário de declaração de imposto de renda retido na fonte, a DIRF, mas agora é encaminhado pelo E-Social, uma plataforma do governo federal que administra todos os dados dos trabalhadores. Segundo Robson Barreirinhas, secretário especial da Receita Federal, algumas empresas cadastravam as informações de forma equivocada na plataforma E-Social, mas agora estão sendo corrigidas.
2: Chegamos no ano em que o E-Social tornou-se a fonte principal de uma série de dados dos contribuintes. A gente sabe que isso causou algumas preocupações em algumas empresas que não fizeram talvez esse trabalho no momento adequado anteriormente, porque a partir desse ano as empresas detectaram que estavam eventualmente preenchendo o E-Social com campos incorretos que poderiam inclusive prejudicar o trabalhador brasileiro.
1: Nessa sexta-feira também foi depositado o primeiro lote de restituição. Foram mais de 16 bilhões de reais para quase 9 milhões de contribuintes. O próximo lote está marcado para o final de junho. Está planejado que 100% das restituições ocorram até agosto. Em julho, será realizado o primeiro cashback para os contribuintes que não eram obrigados ou não declararam o imposto de renda relativo ao ano passado. A Receita Federal espera depositar até R$ 1.000 para cerca de 4 milhões de pessoas, diretamente no Pix, como explica Robinson Barreirinhas.
2: Teremos o primeiro cashback, né, nós temos chamado, daquelas pessoas que não eram obrigadas a declarar no ano passado, mas têm direito a restituições até R$ 1.000. Então, em 15 de julho, teremos aquela restituição extraordinária. Veja, o contribuinte nem declarou e ele terá a restituição. É mais ainda, já um passo bastante importante nessa direção do poder público se antecipar às necessidades dos contribuintes brasileiros.
1: A dica de última hora é realizar a declaração ainda hoje para não correr o risco de pagar multa. Para quem já caiu na malha fina, a Receita orienta conferir os dados, fazer a retificação se for necessário e aguardar a regularização da declaração. Da Rádio Nacional em Brasília, Gésio Passos.
0: Obrigada, Gésio. Gente, essa reportagem foi de ontem, 29 de maio. E só para atualizar aqui o seguinte, o Imposto de Renda 2026, você que não entregou a declaração, e agora, né? O que fazer? Foi até ontem o prazo, tá? Às 23h59. E os contribuintes, você que não fez a sua declaração até ontem, vocês ainda são obrigados a entregar, tá bom? Vocês podem prestar contas ao fisco, mas deverão pagar multa a partir de R$ 155,74, tá? Se encerrou na noite de ontem, sexta-feira, o prazo para entrega das declarações do Imposto de Renda de 2026 e a temporada que iniciou em 23 de março deste ano e esperava a entrega de 44 milhões de informes. No entanto, a obrigatoriedade da declaração permanece mesmo com o encerramento do prazo, gente. E para quem não cumpriu esse prazo aí, regular da Receita Federal, que foi até ontem, a entrega virá acompanhada de multa de no mínimo R$165,74, tá bom? Podendo chegar a 20% do imposto devido. E o prazo para pagamento é de até 30 dias, tá bom? E além disso, o CPF, o cadastro de pessoa física, também pode ficar pendente, dificultando a emissão de documentos como certidões e passaporte, tá? Por isso, é importante que você faça aí a sua declaração, tá bom? 11:25, o nosso show da Pontal seguindo com mais participações aqui na 91.5.
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0: E com participação do nosso ouvinte, 3485-2041. O nosso WhatsApp Pontal por aqui continua com as participações, áudios, mensagens de texto. Vamos abrir mais um áudio aqui, vamos ouvir mais uma participação. Solta aí.
4: Bom dia, Tarso, minha querida, tudo bem?
0: Bom dia, tô
4: aqui
0: bem.
4: Aqui quem fala é Vera de Pouso Alto.
0: Oi, Verinha.
4: Ô, Tarso, você fez muita falta de se não tiver no programa esses dias, né? Mas, infelizmente, você voltou, né?
0: Graças a Deus.
4: É, já faz a alegria toda pra nós todos, né? Alegra nós todos, sempre eu tô te ouvindo. Agora mesmo tá sem internet, eu tava te ouvindo, mas não tem como, eu tinha como mandar um áudio mais cedo, né? Mas aqui tá, eu quero que você roda aí uma música aí pra todas as galera que estiver ouvindo, todas as pessoas que eu falo sempre, pra todos os amigos, todos que estiver ouvindo. Eu ofereço para minha mãe Francelina, meu pai Geraldo, irmão Cidelcinho, meu dos Pinca aí, que minha cunhada Zândia. É, meu esposo Eduardo, aqui no Pouso Alto. E pra minha filhinha, que tá lá em Goiânia, te ouvindo através do aplicativo. E todos que estiver ouvindo, todos em Pouso Alto, Macambira, um bom dia, está na Pontal, está legal.
0: Ok, Verinha, ó, beijão pra você, obrigada por participar, por ter separado um minutinho do seu tempo aí pra nos enviar a mensagem, o áudio, tá, meu amor? Gratidão pelo carinho.
5: Oi, bom dia, meu nome é Crislane, falo do bairro São Francisco.
0: Bom dia, Cris.
5: Gostaria de pedir uma música com Henrique e Juliano, oferecer pro meu esposo Carlinhos, meus filhos João Luca, Lais, Davi, minha irmã Tuca, meu cunhado Jó, minha irmã Alane, pra Araíra as casinhas, os filhos dela, pra Chiquinho, pra Gui, pra Dona Maria em família, João Paulo, Ana Luísa, para minha amiga Marilene Santos em família, para minha amiga Isaura em família, para minha tia Bia em família, para minha prima Merim em família, para minha prima Alcilene em família, para minha prima Fabiana em família, para minha amiga Auricélia em família, para minha amiga Dulce em família, para minha comadinha em família, para minha amiga Dona Dalcinha em família, para minha amiga Socorro em família, para minha sobrinha Vitória em família, para minha sobrinha Elisa em família, para minha sobrinha Isabela em família, para todos os meus sobrinhos, para todos que não escutam, para você, tá na Pontal, tá legal.
0: Muito bom, obrigada, Cris, pela participação aqui no nosso WhatsApp Pontal. Tem banda Deja Vu e a canção Me Libera.
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5: 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Tá na Pontal, tá legal, tô de volta aqui em 91.5. Bom dia, o nosso show da Pontal. Um ótimo dia pra você. Onde quer que você esteja ouvindo a nossa programação e participando com a gente também. Coisa boa receber aqui a sua mensagem, o seu carinho, a sua companhia, tá bom?

0: são a nossa Rádio Pontal FM, hein? 3485-2041, te mandar um abração bem especial pra quem tá participando comigo aqui no nosso WhatsApp, tá? Te mando um abraço pra Helenilza. Ô, Helenilza, bom dia, minha querida. Tudo bom com você? Abraço muito especial pra você e toda a sua família nos ouvindo, tá? Helenilza Neres. Tassi, faz o chá também do limão verdadeiro. Parte em três partes e com três dentes de alho. Se tiver açafrão, você coloca dentro. Ê, Lucy, será que resolve? Ah, eu vou pegar essa receita aqui. Deixa eu copiar ela aqui e enviar pra mim, viu? Vou fazer isso chegar em casa, gente. Ô, retardo, aqui, ó. Vai dar bom, não vai, Lucy? Esse aqui vai ser tiro e queda? Hã? Bacana. Chazinho aí. O limão verdadeiro é aquele amarelinho, né, Lucy? O limãozinho verdadeiro tem que ser desse, né? Três, partir em três partes e com três dentes de alho. E se tiver açafrão, tem açafrão também. Pronto. Vai dar bom, Lucy, vai dar bom. Eu vou fazer. Depois eu te conto, viu? Se deu certo ou não, se eu melhorei ou não.
1: Oi, Tassi, você voltou, minha querida?
0: Tô de volta. Tô
1: a rádio agora que eu saí, que legal, Tassi, você me alegrou meu dia, que legal. Que bom, minha amiga, você voltou, beijo, te adoro.
0: Ô, tia Lurdinha, beijo também, meu amor, obrigada. Sempre conectada no aplicativo da Pontal lá em São Paulo, ouvindo o nosso programa, né, tia Lurdinha? Um abraço, meu amor, obrigada pelo carinho, pela amizade. Tô de volta, sim, aqui nas manhãs da Pontal. Tô um pouquinho aqui gripada ainda, tá? A gripe me pegou esses dias aí, te elogia aqui. Só Jesus na causa, viu? Mas tô tomando xarope, remédio, pra ver se melhora. E tá melhorando. Mas a Lúcia já passou uma receita pra mim aqui. Tia Lourdinha, se tiver uma receita aí também, você me fala aqui, pelo amor de Deus. Pra mandar essa gripe lá pro espaço.
2: Ei, Adão tá pedindo do Para Terra 3. Adão que é um cara legal, do Para Terra 3, Padão e Fernandes. É. Cristiano Neves. Eu. Como é que é?
3: Qualquer um, Cristiano Neves.
2: Cristiano Neves.

0: Tá na Pontal, tá legal? Sucesso do Zé Felipe, meu neném, aqui na nossa manhã, 11h44. E por aqui, chegando mais participações dos nossos queridos e amados ouvintes. Vamos conferir aqui no áudio, solta a voz.
1: Bom dia, Paz.
0: Dia.
1: Aqui é Valdina, fazendo Águas Norte. Oi, demorou, mas chegou, hein, graças a Deus. Programa é divertido, alegre.
0: Obrigada, meu amor.
1: Peço uma música, qualquer uma, com oração pela família. Valdivina fez especialmente minha família, meus netos, minha nora, meu genro, minha filha, meu filho Noel, Joel, Joel, minha nora Verônica. Qualquer uma, oração pela família aí. Viu, Tassi?
0: Ok.
1: Fazendo o jango, tá na Pontal, tá legal.
0: Obrigada, viu, por participar com a gente, muito obrigada pelas boas-vindas. E eu não tenho essa música aqui na minha programação, coração, mas eu vou tocar outra. Qual música é outra que eu toco aqui, gente? Ah, vou tocar um louvor, é isso? Bom dia, minha linda. Como é que você tá? Tá feliz? É, de férias? Ó, você procurou um remédio, mas melhor é limãozinho. Limãozinho pé duro, é isso? Manda um áudio aí, Tida. Manda um áudio aí. Me explica como é que é isso aqui. Tá bom? Pronto, limãozinho. Então, ó, eu esqueci de falar da banha de galinha ou de capivara. Como é que é, Lucy? Ah, coloca no café. É um pouco ruim. Mas remédio, quando ele vem pra poder trazer aquela melhora pra gente, ele não é bom não, né, Lucy? Ela diz assim, ó, o povo mais velho fala que é bom pra gripe. Já o alho você tem que moer pra fazer chá com o limão verdadeiro do amarelo e o açafrão. Ah, beleza. Copiado aqui essa receita, viu, Lucy? Um abraço, muito obrigada, meu amor. Onde é que eu vou achar essa banha de galinha, gente, de capivara? Pra colocar no café pra me tomar? Onde é que tem isso, Lucy? Ah, gente, esse limãozinho verdadeiro, é um amarelinho, isso. Lá em casa eu tenho um limão, mas é o outro limão, não é desse. Eu vou ter que procurar esse limão. Onde é que eu acho esse limão? Esse limão amarelinho aí que vocês falam, que é o verdadeiro. Onde é que tem ele pra me fazer um chazinho, né? Porque, então tá dando certo porque eu tava tomando com outro limão. Foi isso, gente. No áudio...
2: Essa latinha de galinha com limão de pé duro, que é esse amarelinho? E a romã, com a vaquinha de galinha, que é aquela com a vaquinha do mar. Isso é bom demais.
0: É bom também, Tida? Eita!
2: Esse eu tenho.
0: Oh, tá, onde é que a Tida tá?
2: Esse eu tenho.
0: Ó, Tida tem lá. Né, Tida? Um abraço, meu amor, obrigada. É, mas na serra, né, Tida? A Lúcia tá falando aqui, ó, na roça você acha. Eita, o difícil agora é qual roça que eu vou achar esse limão agora. Quem é que vai me convidar pra ir na roça aí? Ou vai mandar um limão pra mim? Ai, vamos lá.
1: Bom dia, Cassiano.
0: Bom dia.
1: E aí, como é que você tá? Você tá bem, minha querida?
0: Tô melhorando aqui.
1: A alegria do rádio voltou.
0: Uhul.
1: Agora eu tô alegre.
0: Que bom.
1: Você tá bem?
0: Ó, eu tô melhorando.
1: Eu tava gripada. Né?
0: Sim.
1: Sabe com o que eu tô melhorando? É a banha de galinha no café.
0: Ó, oh, Lúcia,
1: você bota
0: agora
1: uma gotinha todo dia de manhã e de tardinha.
0: Ah,
1: isso. Se tiver sem minha carinha, ela vai pra você. Montou no Julião.
0: Ô, Jesus, eu vou ter que ir no Julião pegar essa banha de galinha. Viu? É Tânia, né, Tânia? Bem-vinda, meu amor. Um abraço pra você, obrigada pelo carinho. A Lúcia me falou agora, mandou uma mensagem pra mim aqui falando dessa banha de galinha ou de capivara pra colocar no café, que disse que é muito bom. E onde é que tem essa banha de galinha agora? Lá na casa da Tânia tem, ó, no Julião. Acho que eu vou ter que ir lá, né, Tânia? Eita, vamos lá.
2: Bom dia, novamente.
0: Ah.
2: Oh, tá. Eu vou te ensinar um remédio mais bom, mais melhor.
0: Pronto,
2: você pega
3: o amarelo e o açafrão.
2: Como é que fala? Três dentes de alho.
0: Três dentes de alho.
2: Pega hortelãozinho, boldo. Ah, boldo não.
0: Boldo não.
2: É... hortelãozinho.
0: Ó, hortelãozinho, mel.
2: É limão. É... um bocado de coisa aí. Oh, meu Deus.
0: Ai, esqueceu.
2: O mel.
0: Mel.
2: É, o alho.
0: O alho.
2: Três dentes de alho.
0: Uhum. Mel, é, alho.
2: O mel.
0: Uhum. Já falou.
2: E você põe dentro de uma vasinha e mexe.
0: Sim.
2: E toma, que ele é bom.
0: Oh.
2: Eu fui falar aqui, mas eu errei. Desculpa aí, viu?
0: Não, que é isso,
2: tá? Eu não falei direito.
0: Nada.
2: Mas desculpa.
0: Eu agradeço. Eu faço agradecer.
2: Você vai mandar, não. Já mandei uma mensagem aí.
0: Uhum. Eita. Um abraço pra você, meu amor. Obrigada, viu, Cleuzinha? Lá de Barrinha. Quem mais aqui, ó?
2: Se eu lembrar, a segunda te levo.
0: Ô, oh, benção. Pronto.
2: Um limão.
0: O limãozinho, pronto. Vou estar esperando, viu? Ai, gente, é porque eu tava fazendo... Ah, então eu tava fazendo errado, gente. Tava fazendo com outro limão. Não foi com esse limãozinho verdadeiro que vocês estão falando. Ah, tem que ser do verdadeiro. Pronto. Faltando 10 minutos para as 11 horas da manhã no nosso WhatsApp da Pontal. 3485-2041. Aqui a Tânia tá mandando até uma foto aqui, ó, de uma garrafinha. Aqui que é a banha de galinha, é, Tânia? Eita... Ei, Tânia, e é ruim? O gosto é ruim? Hã? É bom ou ruim? Cadê? A Tânia tá falando aí, aqui, ó, comigo, ó. Peraí.
3: Para as 11 horas da
1: manhã. Aí, ó. Pode vir buscar.
0: Porra,
1: tá vendo o foto aí? Pode vir buscar, que aqui tem. E tem limão pequenininho também.
0: Vixe!
1: É, sim. Essa aí é da boa, da caipira.
0: Ah, Tânia. Pronto, já encontrei o remédio aí, ó, gente. Tá vendo? Ô, Tânia, Deus te abençoe, meu amor. Abraço pra vocês aí, Julião. Ó, faltando 9 minutos pras 11 horas da manhã. Oi, Raimunda. Raimunda de Barrinha tá chegando no nosso Bom Dia Pontal também. Seja bem-vinda, meu amor. Tem agora Luan Santana com Léo Foguete.
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foguete, dona. Gente, faltando 5 minutos só para o meio-dia. Passou rápido demais essa manhã, meus amores. O programa tá chegando ao finalzinho. E vamos agradecendo sempre o carinho, a companhia, as participações. Ó, enquanto vocês estão aqui falando comigo, né, para fazer um chazinho, para tomar, né, um chá, isso e aquilo outro. Aí tem um amigo meu que tá me chamando pra quê? Pra tomar cerveja? Pra tomar uma. Diz assim, ó, vamos tomar uma, que aí você sara logo. Mas menino, que é isso, Brasil? Dá não. Dou conta não. Um abraço. Paulo Isaio, um abraço pra você, meu querido. Ó, gente, pelo amor de Deus. Aí, se eu tomar, aí piora, gente. Tem que tomar remédio. Né? Tem que ser um chazinho, um xarope. Ai, bem que na má ideia, não. Mas não pode, não. Não pode ser irresponsável com a saúde, né? Saúde tem que ser prioridade. É, faltando 4 minutos para o meio-dia, vamos à nossa mensagem. Meus amores, a mensagem de hoje diz assim, ó. Tempestade em copo d'água. Enquanto ficamos reclamando aí dos nossos problemas, não enxergamos as soluções. E ainda fazemos com que eles pareçam maiores do que realmente são. É ou não é assim, gente? É, né? Eu tenho uma dica importante para você no dia de hoje, viu? Uma dica que pode fazer a diferença para a sua vida. Ei, procure não amplificar os seus problemas. Ou, em outras palavras, não faça a tempestade em copo d'água. Reaja de maneira proporcional aos eventos da sua vida. E se tudo parece virado do avesso, ó, respira fundo, busque um pouco de serenidade para que tudo volte a aparentar sua verdadeira proporção. Deixe a racionalidade atuar, dando um pouco de luz à situação. Ei, dê um tempo para o próprio organismo se acalmar e baixar os níveis de cortisol. Saiba que esse comportamento destemperado e contumaz pode te trazer danos à sua saúde. Portanto, não se irrite com coisas pequenas. Não dê tanta importância a coisas realmente relevantes. Não se deixe derrotar por pequenas derrotas. Nós todos, estamos sujeitos a pequenas derrotas. Mas isso não nos serve como lição. Mas isso nos serve como lição e aprendizagem. E temos que seguir em frente, sem nos abater. Não se irrite com as pessoas. Verifique se o comportamento das pessoas te afeta de maneira real

esforço vai ser recompensado. Não se sinta desrespeitado quando pessoas te incomodam sem querer. Isso pode acontecer involuntariamente. Desculpe as pessoas e, ó, siga em frente. Liberte-se da culpa e pare de culpar os outros também, tá? Perdoe os outros como forma de se libertar dessa carga inútil e desnecessária. Não fique tão desapontado com o mundo e consigo mesmo. Nada é perfeito. Nem o mundo, nem você. E ó, tá tudo bem. Simplifique a sua vida e traga mais alegria aos momentos, às atividades do dia a dia. Se junte às pessoas positivas e otimistas e se deixe contagiar por isso. Nunca comece o dia pensando naquele tanto de coisa negativa aí da sua vida. Agradeça. Agradeça por ter tanta coisa para resolver. Afinal, isso é resultado de tantas conquistas que você teve. Dê graças por tudo de bom que tem recebido. E se achar muito difícil, pense numa única coisa boa, pelo menos, tá? E deixe esse pensamento positivo ditar o dom do seu dia. Goste de si mesmo. E pense por um momento numa característica sua que aprecia de verdade. Tenha isso em mente e agradeça. Diga assim, ó, para você mesmo: eu acredito que algo maravilhoso vai acontecer para mim hoje. Repita comigo, ó. Eu acredito que algo maravilhoso vai acontecer para mim hoje. E eleva esse pensamento na mente durante o seu dia. E repita isso 1000 vezes se for necessário. Muitos problemas que povoam nossa mente existem apenas na nossa imaginação. Somos o que pensamos, por isso, só depende de você, tá? Pense nisso com carinho. E assim a gente finaliza o nosso bom dia, aliás, o show da Pontal desta manhã. De sábado, 30 de junho, de maio, né, gente? Penúltimo dia de maio, do mês de maio, tá? E agradecendo o carinho de todos, segunda-feira, vou estar junto com você a partir das 8h30 da manhã, comandando o Bom Dia Pontal. Espero estar já 100% dessa gripe, né? E vou estar, com fé em Deus. Beijo, tá, meus amores? Aproveitem bastante aí o fim de semana de vocês. Juízo, daqui a pouco tem a sessão da Câmara de Malhada também aqui, viu? Tá na Pontal, tá legal? E que você nunca se esqueça que tudo passa e vai ficar tudo bem.

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1: Em nome de Deus, declaro aberta a 12ª sessão ordinária do primeiro período legislativo da Câmara Municipal de Malhada, Estado da Bahia. Pequeno expediente. Solicito a vereadora Marina fazer a leitura da Bíblia.
2: Bom dia a todos. Iniciaremos os nossos trabalhos agradecendo a Deus por mais um dia de vida, por mais um dia, por mais uma sexta-feira dessa Casa Legislativa, executando as nossas ações, a qual buscamos estar buscando melhoria para a população, desenvolvimento para o município. Que o Divino Espírito Santo venha nos capacitar para que nós possamos tomar atitudes, resolver situações dentro da bênção do nosso Pai Maior. Salmo 136. Louvai ao Senhor, porque Ele é bom, porque a sua benignidade é para sempre. Louvai ao Senhor dos deuses, porque a sua benignidade é para sempre. Louvai ao Senhor dos senhores, porque a sua benignidade é para sempre. Aquele que só faz maravilha, porque a sua benignidade é para sempre. Aquele com que entendimento fez os céus, para que a sua benignidade seja para sempre. Aquele que fez as grandes luminares, para que a sua benignidade é para sempre. O sol para governar de dia, porque a sua benignidade é para sempre. A lua e as estrelas para presidirem a noite, porque a sua benignidade é para sempre. Quem feriu o Egito nos seus primogênitos, porque a sua benignidade é para sempre. E tirou o Israel dos meios deles, porque a sua benignidade é para sempre. Com mãos fortes e com braços estendidos, porque a sua benignidade é para sempre. E fez passar Israel pelo meio deles, porque a sua benignidade é para sempre. Mas derrubou o faraó com seu exército no Mar Vermelho, porque a sua benignidade é para sempre. Aquele que feriu os grandes reis, porque a sua benignidade é para sempre. Sion, rei dos amoreus, porque a sua benignidade é para sempre. O Ogier, rei de Bazar, porque a sua benignidade é para sempre. E deu a terra deles em herança, porque a sua benignidade é para sempre. Sim, em herança a Israel, seu servo, porque a sua benignidade é para sempre. Quem se lembrou das nossas humilhações, porque a sua benignidade é para sempre. E nos remiu nos nossos inimigos, porque a sua benignidade é para sempre. Quem dá mantimentos a toda a carne, porque a sua benignidade é para sempre. Louvai a Deus do céu, porque a sua benignidade é para sempre. Ao Pai, toda honra, toda glória, todo amor, toda adoração e exaltação. Louvemos ao Senhor, graças a Deus.
1: Obrigado, vereadora. Encontra-se na mesa a indicação de número 39/2026, de autoria do vereador Del da Serra.
3: Indicação de número 39/2026. Indica a reforma da quadra poliesportiva da comunidade de Serra de João Alves, Malhada, Bahia. De autoria do vereador Adenildo de Jesus Rodrigues.
1: Encontra-se na mesa o veto aos artigos do PL de número 001/2026.
3: Mensagem de número 004 de 19 de maio de 2026. Senhor Presidente da Câmara Municipal, comunico a Vossa Excelência que, nos termos do artigo 38, inciso 1º da Lei Orgânica Municipal, decide vetar integralmente os artigos 7, 8º e 9º e o 11º do projeto de lei de número 001/2026, que dispõe sobre a remissão parcial e redução de multas e acréscimos moratórios de débitos tributários do imposto sobre propriedade predial e territorial urbana, IPTU, na forma que específica, e dá outras providências em razão de contrariedade dos referidos dispositivos ao interesse público. Razões do veto. Os dispositivos vetados contrariam o interesse público na medida em que o fogem ao espaço e à temática específica da lei, ou criam e estendem sem o necessário estudo de impacto financeiro, benefícios fiscais, implicando em renúncia de receita, em contrariedade ao que dispõe a lei de responsabilidade fiscal. Essas, senhor presidente, são as razões que me levaram a vetar os dispositivos em análise, as quais, ora, submeto à elevada apreciação dos senhores membros do Parlamento Municipal, gabinete do prefeito do município de Malhada, Bahia, em 19 de maio de 2026, de autoria, Jimmy Efton Moraia Ramos.
1: Tribuna Livre. Sob responsabilidade da senhora Nariana Moraes de Abreu, concedo a palavra à atleta Maria Eduarda Moraes de Souza.
4: Bom dia a todos, excelentíssimo senhor presidente, nobres vereadores e o público presente. Venho hoje a esta tribuna com muito respeito solicitar a apreciação e o apoio dos senhores vereadores ao projeto de lei que institui o Programa Municipal de Incentivo aos Atletas da Modalidade de Malhada. O atletismo já faz parte da cultura e está sendo incluso como tradição do nosso povo. Mais do que um esporte, ela representa união, disciplina, lazer e inclusão social, principalmente para crianças, adolescentes, jovens e adultos das nossas comunidades. Sabemos das dificuldades enfrentadas por muitos atletas, que muitas vezes não possuem condições para custear transporte, alimentação, inscrições e materiais necessários para participar de competições e representar o nosso município com dignidade. Este projeto busca justamente reconhecer esses atletas, incentivar o esporte e abrir portas para oportunidades. Investir no esporte é investir em saúde, em cidadania, em prevenção à violência e em valorização da cultura popular. Peço aos nobres amigos vereadores que analisem este projeto com carinho e sensibilidade, pensando no benefício social que ele poderá trazer para tantas famílias e jovens do nosso município. Tenho certeza que com o apoio dessa Casa Legislativa, estaremos dando um importante passo para fortalecer o esporte, valorizar nossos talentos e incentivar sonhos. Neste momento, gostaria de destacar o nosso grupo de atletas, Malhada Running, em especial a nossa incentivadora, professora Ana Angélica, mãinha que sempre nos apoia, Amância por todo o cuidado e Hugo por todo o carinho nos dados e demais atletas. Desde já, agradeço a atenção de todos e conto com o apoio dos senhores vereadores para a aprovação. Muito obrigada.
1: Obrigado, Maria Eduarda, pela coragem e ter vindo aqui usar essa tribuna. Eu, parabéns. Grande expediente. Concedo a palavra aos excelentíssimos vereadores. Com a palavra, o vereador Del da Serra.
5: Bom dia a todos. Começo agradecendo a Deus por essa oportunidade que nos deu aqui mais uma vez. Cumprimento o presidente dessa casa, Lula de Geraldo Preto, cumprimentando o Lula, cumprimento todos os colegas vereadores, quero aqui estar cumprimentando João Miguel, Cauã, quero cumprimentar também esses alunos aqui que é o futuro da manhã, não poderia também de cumprimentar essa pessoa Guto Fernando que nos dá apoio. Cumprimento Nara, cumprimentando Nara, cumprimento todos os servidores dessa casa. Quero aqui também estar cumprimentando todas as populações de Serra de João Alves, Maciel, todos o município ali de Malhada. Quero aqui também estar cumprimentando todos que nos acompanham pelos meios de comunicação, através da Pontal FM amanhã. E presidente, inicio essa palavra hoje falando sobre a semana, né? Que graças a Deus foi uma semana que eu vi cansativa, mas de muito produtiva. Tivemos ali em Canabrava, dando a ordem, juntamente com o nosso prefeito, dando a ordem de serviço ao projeto que a gente aprovou de 7 milhões. Então, graças a Deus, é o início. Então, é agradecer, né? Por a gente estar contribuindo ali com a saúde daquele povo, né? Porque quando a gente sabe que tira a poeira, que a poeira faz muito mal, vai estar ali iniciando em Cana Brava, depois vai para as regiões que acredito que logo, logo conclui todas essas obras. Também queria falar sobre, parabenizar Maria Luísa pela sua iniciativa aqui, né? Ver, né, que ela, uma pessoa falou que veio de Guanambi, mas hoje ela fala que é malhadense, então que tudo que ela consegue aqui em Malhada e tá querendo ajudar a população. Não poderia também de agradecer todos os deputados, principalmente Felipe Duarte, né, que vem contribuindo com o nosso município de uma forma, ajudando no que pode e fazendo o possível para ajudar a nossa população. Então a gente fica muito grato, não só com Felipe Duarte, com todos os deputados, né, que vem aí nos ajudando, Ivana Bart, Charles Fernando, Valdenor e todos os aí que colaboram para fazer do nosso município um município melhor. Estou aqui também querendo agradecer, né, as pessoas da iluminação pública, que ontem eu vim aqui, antes de ontem, pedi eles para ir fazer a iluminação lá no assentamento de Zinho, que hoje lá está acontecendo uma seresta, né, e a comunidade estava no escuro. Segundo elas, hoje, eu acho que acredito que está lá fazendo a iluminação, e de lá ia para o assentamento lá, Agrosol, não, Agrosol. Então, agradecer eles aí, né, que está fazendo um belíssimo trabalho. Eles me garantiram que vai fazer reposição de lâmpadas em todas as comunidades, e é necessário, né? Desde já, eu quero aqui deixar o meu agradecimento a toda essa população e desejar que todos tenham um bom fim de semana. Deus abençoe a todos.
1: Obrigado, vereador. Concedo a palavra ao vereador Johnny Ramos.
6: Bom dia a todos, bom dia, senhores colegas vereadores, senhor presidente, público presente, e um bom dia especial para todos que me escutam através do rádio da Pontal FM 91,5. Na verdade, uma boa tarde, né? Sei que vocês vão estar nos ouvindo nesse sabadão. Que seja uma tarde abençoada para todos nós. Senhor presidente, venho aqui a essa tribuna hoje, mais uma vez, para defender os interesses do povo do município de Malhada. Dessa vez, gostaria de fazer um pedido à população malhadense, que é em relação à dengue, porque dengue mata. O pessoal está de brincadeira, deixando lixos em suas posses, em suas residências, em pneus, garrafas, vasos de plantas e vários outros tipos de lixo. De nada adianta eu, como vereador, vir aqui a essa tribuna gritar, solicitar, pedir ao executivo para limpar determinado local, determinada área. De nada adianta eu cuidar do meu quintal, limpar minha casa. Mas se você que está me ouvindo não está limpando o seu quintal, não está limpando a sua casa. Adianta de que a prefeitura ir na sua rua fazer toda a limpeza, mas no fundo do seu quintal está cheio de garrafas e pneus? Adianta o que a prefeitura limpar a sua rua se no outro dia você é o primeiro que coloca garrafas pro lado de fora, emporcalhando a rua novamente? Falo isso não só em questões de estética, em questão de limpeza, em questão de higiene, mas principalmente em questão da dengue. Quem está me ouvindo que já teve essa doença, que já foi picado pelo mosquito, que tem um familiar, um amigo, um vizinho, sabe como a dengue age. Então venho pedir a conscientização do povo de Malhada. Vamos ter cuidado. Cana Brava principalmente está pedindo socorro. Os números de dengue em Cana Brava dos casos estão aumentando significativamente. Em Julião também. Em Malhada também. Então vamos parar. Muita gente está vindo me pedindo ajuda para solicitar o carro fumacê. Porém, para o carro fumacê vir, tem que ter pelo menos, salvo engano, 200 pessoas registradas que estejam com dengue, contaminadas pelo mosquito. Então, graças a Deus, Malhada, apesar do número estar subindo, nós ainda não temos esse número. Consequentemente, não conseguimos solicitar o carro, certo? Fica aí a conscientização. Venho aqui também falar um pouco sobre ontem. Tivemos aqui, né, o pessoal do Pescados Bem Bom, o gerente do Banco do Brasil, o pessoal do Consórcio Alto Sertão, juntamente com a Prefeitura e essa Câmara de Vereadores, onde estamos todo mundo juntando em prol para ajudar os pescadores de malhada, quem tem interesse de criar o seu peixe em tanques escavados. E também foram feitas aqui várias ofertas para você que talvez não estava presente na reunião, mas tem o interesse de trabalhar na área, de ter uma nova renda, vá na Secretaria de Agricultura e converse com o secretário. Porque essa coletividade que estava aqui ontem unida, a gente apresentou várias propostas e nós podemos ajudar você, que talvez está aí preparado, precisando de uma renda extra e, quem sabe, não seja aí uma nova opção para você estar investindo. Venho aqui pedir ao Executivo um olhar especial para as indicações dessa Casa Legislativa. Todas as sextas-feiras, todas as sessões, nós, vereadores, apresentamos várias indicações, mas infelizmente nem todas são assistidas, nem todas são atendidas. Desse nobre vereador aqui, o Johnny Ramos, a gente tem lá várias indicações da reabertura do PSF de Canto do Riacho, que eu sempre venho aqui brigando e lutando por isso, mas infelizmente ainda não foi atendida. Tem indicação minha solicitando os quebra-molas do Julião, ainda não foi atendido. Tem indicação minha solicitando que seja feito um reparo na entrada do Julião para quem vem ali na nova BA que liga Julião a Canabrava. Aquela entrada ali onde infelizmente temos um esgoto e acaba, além de estar estragando os carros, porque é um buraco, está sendo uma vala ali, a questão estética e higiênica também, porque fica juntando água. Tem indicação minha para quebra-mola no Mucambo, dentre várias outras indicações paradas que ainda não foram executadas. Então vim aqui pedir ao Executivo que dê uma atenção especial a essas indicações, que não escolha a cara de vereador para estar atendendo indicação, porque todos os 11 aqui estão querendo o melhor para o município. Então seria louvável se as indicações de nós 11 fossem todas atendidas. Vem, inclusive, voltando aqui nas indicações, tem também minhas indicações solicitando a iluminação de Ressaca, iluminação de Lagoa da Samba, estrada da Ponte Nova, estrada da Ressaca, estrada da Lagoa da Samba, dentre várias outras também, e infelizmente são indicações que estão aí paradas. A gente vê aí algumas estradas sendo corrigidas, né? A obra, as estradas estão aí em obras algumas, mas estão pulando algumas comunidades e isso não é justo. A gente necessita que todas as comunidades recebam o mesmo tratamento, que todas as comunidades recebam essa melhoria nas estradas. Quero aproveitar também para voltar aqui um tópico importante em relação à água da Ilha de Zezé. Há 30 dias atrás, mais ou menos, a Raulina esteve aqui presente, cobrando isso, pedindo a ajuda de nós, 11 vereadores. Ela veio aqui suplicar ajuda para essa Casa Legislativa dar as mãos não só para ela, mas para aquela comunidade como um todo, para lutar por água. E, infelizmente, a situação que se encontra hoje é pior do que a que ela veio aqui. Eu vi um vídeo nas redes sociais dela ontem que faz uma vergonha a água que sai na torneira das residências que ela filma. Mas já descobrimos o problema. O problema já foi descoberto. Existem vários desvios de água na comunidade de Ilha de Zezé. E isso é inadmissível. Não podemos aceitar que alguns moradores façam desvios da maneira que queiram para suas residências receberem águas em abundâncias, enquanto as outras casas fiquem com sede. Isso não é justo. Precisa tomar alguma providência sobre isso. E eu, inclusive, quero aconselhar a Raulina, e ela tem o meu apoio, para ir na delegacia registrar um boletim de ocorrência. Porque esse desvio que está acontecendo aí de Zezé é inadmissível. É inadmissível, é injusto, é desumano. É a pessoa não ter empatia pelo próximo, é a pessoa não ter empatia, não ter amor pelo próximo. Como é que a água vem igual para todos, todo mundo com um cano com a mesma espessura? E eu vou achar dono dessa rede de água para fazer um desvio para que a água na minha propriedade venha com força, enquanto o vizinho lá na frente não recebe absolutamente nada. Nada. É injusto. Eu confesso a vocês que eu, Johnny, se eu não fosse vereador e morasse lá, eu metia a foice, a inchada e quebrava aquele cano. Não aceitava, vizinho, tá roubando. Por que está sendo roubo? Esse desvio está sendo roubo. Roubando água, levando para a residência para dar água para gado, para usar água para atividades agropecuárias. Isso é injusto. E o poder público executivo precisa tomar providências. O executivo precisa ir na Ilha de Zezé para conversar com essas pessoas e tomar providências. Não podemos aceitar isso. É inadmissível. Uma coisa é se tivesse água para todo mundo. Mas, na situação que se encontra ali, não dá para aceitar. E eu venho aqui, em nome de Raulina, pedir a ajuda dos 10 vereadores. Porque eu estou de mãos dadas com Raulina. Falei semana passada e repito. Uma funcionária pública que é empregada do povo, recebe para atender o povo e não está fazendo o seu trabalho da maneira que está, porque o vereador Johnny Ramos não precisa vir aqui inventar mentira, não. Eu não vou vir aqui caçar uma briga com ninguém à toa, não. Mas o momento que uma pessoa que é empregada do povo, que ganha para atender o povo, não está trabalhando da maneira certa, é a minha obrigação vir aqui reclamar. E essa pessoa recebeu o que é dessa casa? Os parabéns. Eu tenho vergonha. Eu tenho vergonha. A pessoa que fez o que fez sai daqui recebendo parabéns. Raulina, que vem aqui para pedir água, pedir socorro, não recebeu nem obrigado. Então, que nós podemos, assim como vocês estão olhando para essas funcionárias, vamos olhar para Raulina. Vamos olhar para a Ilha de Zezé, porque a Ilha de Zezé pede socorro. E meu muito obrigado, senhor presidente.
1: Obrigado, vereador. Concedo a palavra ao vereador Antônio de Fecone.
7: Bom dia a todos. Em primeiro lugar, eu quero agradecer a Deus por mais esse dia. Quero aqui cumprimentar o presidente desta casa, Lula Geraldo Pedro. Cumprimentar os colegas vereador, cumprimentar a colega Marina. Cumprimentar Guto, Cauã, João Miguel, todos os funcionários desta casa, e um cumprimento especial para todos que vão nos assistir amanhã pela Pontal FM. Senhor presidente, eu quero iniciar minha fala com muita alegria mesmo. Esta semana foi uma semana que eu senti muito produtiva. Essa reunião que nós estivemos com Maria Luísa e ontem aqui na Câmara, eu vi abrindo os caminhos para o povo da zona rural, para os trabalhadores, para o povo que vive da pesca, enfim, eu vi um projeto muito bom chegando nesse município. Fiquei muito feliz com isso, né? Conversei com alguns pescadores da minha comunidade. Gostaria muito que ela fizesse uma visita à minha comunidade, fizesse uma reunião, conversar com todos os pescadores, reaproveitar material que os pescadores lá têm, para que a gente amonte um projeto muito bom dentro da minha comunidade. Mas também eu quero agradecer ao deputado Felipe Duarte pela doação da rede escavadeira, do carro, para dar assistência, né, a esse projeto. Foi muito importante, onde foi muito produtivo aqui para o nosso município. Também gostaria de agradecer, né, ao prefeito Dr. Jimmy. Desde o ano passado, a gente fez aquele compromisso, a Câmara, junto com o Executivo, das pavimentação, né? E Esta semana ele já deu ordem de serviço ali em Canabrava e Riachão. E eu fiquei muito feliz. Não tive como estar naquela oportunidade de ordem de serviço, mas eu fiquei feliz por já ter iniciado, né? Também quero aqui agradecer ao nosso presidente aqui da Câmara, presidente. Eu fico muito feliz a cada dia que eu chego na Câmara, uma inovação, umas coisas muito bonitas acontecendo aqui nessa Câmara. Eu sempre falo, você quer ser grande, seja grato. E eu sou grato, né? E quero te agradecer aqui diante dos meus colegas, por eu estar aqui, ter um dedinho seu também. Se não tivesse um dedinho seu, talvez eu não estaria aqui. Naquele momento oportuno, vocês me convidaram para que eu fosse para o Partido do Avante e vocês me acolheram bem naquele momento, né? Me colocou no grupo de vocês e ali eu fui acolhido, sentamos, conversamos e desde aquele momento, nunca tive a oportunidade de te agradecer pessoalmente e hoje foi o momento, porque a gente chega um dia, a gente deita, levanta, fala bem assim, ainda falta agradecer alguém, né? E essa semana eu vim me refletindo e eu falei, eu nunca agradeci o presidente, porque se talvez naquele momento vocês não aceitassem eu entrar no Avante, talvez não poderia estar aqui, né? Então, obrigado por aceitar e a gente quer continuar com essa parceria. É como nós diz, o Avante está subindo, está avançando, né? Então, obrigado, presidente. Também agradeço também, né, os companheiros, colegas que me acolheram, né? E também não poderia falar um pouquinho do projeto, né, de Maria Eduarda, veio aqui, falou na tribuna, falou bonito, né, fiquei feliz. Hã? Maria Eduarda, o projetinho do esporte que ela veio aqui, entendeu? Ela falou bonito, eu fiquei emocionado com ela ali, vendo os coleguinhas dela, assistindo ela falar, aquilo foi lindo demais, né? Então, não tem como a gente não aprovar esse projetinho dela, né? Que ela quem trouxe o projeto, mas é de todos os esportistas do nosso município, né? Então, a gente fica muito feliz. Então, hoje, meu dia é só de gratidão. Eu agradeço muito. E complementar aqui as falas do meu colega Dione, né? A gente tem mesmo, sim, que resolver essa situação dessa água. É difícil. Eu falei para Gel sobre essa água, ele falou que tinha lá, tinha resolvido. E eu disse, Gel, o problema continua, né? Então a gente tem que buscar outros meios, outros caminhos. O que não pode é deixar o povo sem água. E eu quero que resolva. Eu fico indignado também, Johnny. Eu sei da sua indignação como pessoa, né? Como parlamentar. Eu sei da sua preocupação, né? Eu também fico preocupado. Então, eu espero que Gel vá lá, junto com o prefeito, o que seja, mas que resolva a situação daquele povo, que resolva essa água, né? Que cabe esse problema de uma vez por todas. Eu fico triste, lamento muito, por isso está acontecendo dentro da minha comunidade, né? É muito triste. E às vezes eu me sinto assim, que eu não posso fazer nada. O que eu posso é cobrar e pedir que as pessoas responsáveis ir lá e resolver o problema, né? O que não pode é deixar do jeito que está, né? Então vá lá, resolva. O povo necessita da água, todo mundo precisa, né? E por que não vai lá e não resolva? Resolva de uma vez por toda, né? E que Deus abençoe, que dê tudo certo e resolva. Que não pode é continuar assim. Quero agradecer a Deus, né, por mais esse dia, né, e que todos tenham um bom dia e muito obrigado, presidente.
1: Obrigado, vereador. Concedo a palavra, vereador Cido de Filinto.
8: Bom dia a todos. Quero aqui cumprimentar os colegas vereadores, cumprimentar a colega vereadora Marina, cumprimentar o excelentíssimo presidente dessa casa legislativa, vereador Lula de Geraldo Pedro, cumprimentar aos demais funcionários dessa casa legislativa, cumprimentar aqui João Miguel, que representa a imprensa de toda a nossa região. Inicialmente, como sempre faço durante as minhas falas, vou iniciar mais uma vez agradecendo a Deus por nos conceder mais essa oportunidade, oportunidade essa de mais uma vez poder estar dentro dessa casa legislativa, procurando aqui representar da melhor forma o povo do nosso município. Presidente, colegas vereadores, vou iniciar os meus trabalhos falando sobre essa reunião que tivemos durante essa semana aqui nessa casa legislativa. Reunião esta com a senhora Maria Luísa, ali da Fazenda São Pedro, da Bem Bom Pescados, presidente, aonde Maria Luísa trouxe este projeto a essa casa legislativa para apresentar para nós vereadores, aonde a mesma, vereador Matheus, ela tem esse sonho de incentivar o povo da nossa região a iniciar na piscicultura, aonde ela tem tido ali resultados expressivos e ela quer contribuir com o povo da nossa região e com o povo do município de Malhada, dando assim esse incentivo para que o nosso povo possa mudar a sua realidade. Presidente, colegas vereadores, vou aqui falar, presidente, de um problema relacionado ali à questão do transporte escolar, e eu gostaria que o líder do governo e o líder da gestão municipal, vereador Cristiano, pudesse estar vendo com o pessoal, Cristiano, responsável. Ontem eu entrei em contato com a secretária de educação, senhora Miriam Maristela, Cristiano, para ver a questão ali do transporte escolar da comunidade do Rio Verde de Franciscano. Comunidade aquela que os alunos já têm cerca de uma semana, colegas vereadores, sem poder estar vindo assistir às suas aulas por falta de transporte, aonde a justificativa do setor responsável e da gestão municipal é que o transporte escolar ele se encontra quebrado. Mas eu quero aqui fazer esse questionamento à gestão municipal e ao setor responsável e à Secretaria de Educação do município de Malhada, porque na minha visão, se esse transporte escolar ele se encontra com defeito, nada mais justo que a gestão municipal e o setor responsável ele possa providenciar um outro transporte para assim atender as crianças e os jovens daquela comunidade. O que não dá para aceitar é que aquelas crianças fiquem sem assistir aula por falta de transporte. Então eu espero, vereador Cristiano, que Vossa Excelência possa estar vendo com o setor responsável, e eu espero que na segunda-feira nós já tenhamos ali um outro transporte escolar para estar dando suporte às crianças ali daquela comunidade. Falando ainda da comunidade do Rio Verde Franciscano, eu vou aqui aproveitar que já estou falando ali daquela comunidade, eu vou aqui mais uma vez reforçar essa minha cobrança. Vereador Johnny falou aqui durante a sua fala das indicações e cobranças que são feitas pelos vereadores dessa casa legislativa, aonde a gestão municipal, infelizmente, ela não tem dado a atenção necessária para atender as reivindicações de nós vereadores da oposição. E eu espero que a gestão municipal ela possa resolver a questão daquela estrada da comunidade ali do Rio Verde Franciscano, porque nós vereadores que somos ali daquela região sabemos o quanto aquela comunidade sofre durante o período das chuvas. Eu gostaria, vereador Cristiano, que Vossa Excelência, se possível, durante a sua fala, que pudesse trazer para nós vereadores qual é a programação exata de recuperação das estradas do nosso município. Porque nós vereadores somos cobrados pela população do município de Malhada e infelizmente nós não sabemos qual será a próxima estrada a ser recuperada no município de Malhada. E nada mais justo que nós vereadores tenhamos essa programação para assim nós estarmos esclarecendo as comunidades do nosso município. Já trouxe aqui também a cobrança em relação ali à estrada da Barra do Rio Verde. Espero que a gestão municipal ela possa, o mais breve possível, resolver essa situação. Temos ali também, inclusive durante essa semana, várias pessoas cobrando nas redes sociais em relação ali às estradas da região ali de Caatinga Seca reunida. Eu já trouxe aqui essa cobrança das estradas ali daquela região. Infelizmente, a gestão municipal, até o momento, ela não nos deu uma solução. E ali, aquela região, é uma região ampla, onde reside ali várias pessoas, e as pessoas ali daquela região estão sofrendo com a situação daquela estrada. Vereador Cristiano, já disse a Vossa Excelência em relação ali à situação ali da ponte ali do Alto Bonito ali de Canabrava. Essa semana, ainda ontem, o responsável esteve ali dando uma olhada na situação daquela ponte e eu espero que aquela situação ela seja resolvida o mais breve possível para assim a gente estar evitando que aconteça um acidente, porque ali naquela passagem transita várias crianças indo e vindo para a escola. E eu espero que a gestão ela possa resolver o mais breve possível aquela situação. Para finalizar, presidente, eu vou trazer aqui uma reivindicação das pessoas ali do assentamento AgroSol em relação à iluminação pública, presidente. Pois as pessoas ali da comunidade do AgroSol, aquela comunidade se encontra às escuras. O setor responsável ainda não esteve ali naquela região. Inclusive, quando eu estava me deslocando até a sede nesse dia de hoje, encontrei a equipe, perguntei o pessoal responsável e eles me disseram que a situação é a falta de lâmpadas, presidente. Então, eu espero que a gestão ela possa providenciar esse material e que possa assim resolver a situação daquela comunidade e de todas as comunidades do nosso município.
1: Obrigado, vereador. Concedo a palavra ao vereador Elton Lima.
9: Bom dia a todos, a Deus toda honra, toda glória por mais uma oportunidade de estar aqui nessa casa. Quero cumprimentar a mesa através do presidente, senhor Lula Geraldo Pedro, e os demais colegas vereadores também. Cumprimento a todos, cumprimento o público presente, os servidores da casa e também a todos vocês que vão estar nos ouvindo através da Rádio.fm. Quero mandar um grande abraço para toda a população da sede de Malhada, da Ilha de Malhada, Tomé Nunes, Julião, Aguiás, Pedrinha, Canabrava, Barra do Rio Verde, Parateca e toda a nossa região. Senhor presidente, eu quero aqui dar os parabéns aqui para Eduarda Duda, filha de Nara, que fez uso da tribuna. Como sempre, eu digo, todos que vêm aqui dessa tribuna é porque tem coragem, e eu dou os parabéns, porque ela veio aqui e já tem esse projeto aqui, que é um incentivo, não é, do programa municipal aí aos atletas. Programa esse que na sessão, se não me falha a memória, foi anterior ou outra atrás, eu comentei sobre o esporte, sobre o atletismo, para que os pais incentivem seus filhos a praticarem, e está aqui nesta casa esse projeto de lei que nós vamos estar apreciando, sim, para nós estarmos olhando com carinho esse projeto, que é um programa que vai incentivar aí a modalidade do atletismo, né, a corrida de atletismo aqui da nossa cidade, apoiar e incentivar também essa prática, que também é uma cultura no nosso município, e temos atletas aí de grande porte que estão aí avançando e levando o nome de Malhada. Eu volto a repetir, todo atleta que levar o nome de Malhada para qualquer lugar, conte com o meu apoio. Senhor presidente, também gostaria aqui, senhor presidente, de estar falando sobre o projeto que nós aprovamos aqui da REUB, e já foi concluído aí a primeira etapa do projeto Minha Casa Legal, onde a Prefeitura de Malhada, através do prefeito, realizou aí a entrega dos títulos, né, lá no colégio de tempo integral, e foi 41 famílias contempladas com esse título da sua casa estar 100% legal, do seu lote estar 100% legal. Foi entregue, foi um ato brilhante, né, e eu me sinto honrado em fazer parte, ter contribuído para que esse projeto fosse à frente e fosse aí também entregue os títulos, né, para aquela quadra ali em torno da prefeitura, e possivelmente outras quadras vão ser contempladas até finalizar as casas que não têm o seu título aqui na sede do município. Também, senhor presidente, eu gostaria de estar destacando também a reunião que aconteceu no dia de ontem aqui na Casa Legislativa, onde fala da implantação, né, de tanques escavados para pescadores poder criar os seus peixes. Foi um debate muito prazeroso, e eu peço aqui aos nossos pescadores, quem tem interesse de estar, né, fazendo o seu tanque, procure a Secretaria de Agricultura, secretário Jorge Aragão, para esclarecimento, como é que funciona, para que você possa também ter aí sucesso nessa implantação de tanques escavados para a criação de peixe. É um programa bastante interessante, promissor. Eu parabenizo aqui também a equipe que veio aqui dando essa palestra, né? A equipe ali da Fazenda Bem Bom, da proprietária Maria Luísa, que tem aí levado também o nome de Malhada aí aos quatro cantos aí deste mundo, através do pescado. Senhor presidente, também aqui na minha fala, gostaria de dizer que aquele projeto que nós aprovamos aqui, pensando no bem do povo de Malhada, das nossas comunidades, dos 7 milhões, foi já liberado e destinado às primeiras obras a serem feitas na região de Canabrava e na região também ali do Riachão, onde os calçamentos, o asfalto vai estar chegando em várias ruas ali daquele distrito, e consequência vai estar chegando nas demais comunidades e aqui também na sede do nosso município. Senhor presidente, eu gostaria aqui de relatar também mais uma vez uma indicação, a qual eu já deixei aqui, de número 26/2026, protocolada na Secretaria da Casa, dia 15/4 do corrente ano, sobre a realização do cascalhamento na estrada que dá acesso ali à comunidade quilombola de Tomé Nunes. A Ilha de Malhada foi recuperada e imediatamente nós colocamos a indicação, cobramos da gestão, já sentei com o secretário, tem uma logística para que eles possam estar fazendo essa recuperação, garantiu para nós que vai ser recuperada. Então,
10: Eu peço aqui à comunidade Tomé Nunes, tenha paciência, porque vai chegar também aí o cascalhamento aí na comunidade de vocês. Nós estamos cobrando, eu estou aqui com essa indicação, mais uma vez mostrando que eu estou cobrando. Assim, senhor presidente, como coloquei ali, ó, uma indicação das placas de sinalização das entradas do povoado de Ilha de Malhada e também da comunidade Tomé Nunes, porque eu achei que era de suma importância. Algumas pessoas parabenizando, outras criticando. O político, ele tem que saber lidar com as críticas e com os elogios. Eu tenho consciência, cabeça erguida, que a visão minha foi correta. Assim como aquela parada de espera ali na BR-030 em frente ao posto, já foi colocada ali a cobertura, e eu espero também que eles dêem uma pintura ali para dar uma visibilidade melhor. São cobranças que talvez as pessoas acham que é mínima, mas é de muita importância, porque um motorista passando à noite pode não ver a entrada da sua comunidade, e com a placa sinalizada ali vai perceber que ali tem uma entrada, é importante. Então, as críticas que veio a mim, dizendo que outras críticas, eu não guardo no coração. Eu sei que da minha consciência de estar fazendo o meu trabalho, estar cobrando. Tem coisas importantes a serem cobradas, como a estrada tem, nós estamos cobrando, né? E vai muito além de cobrar, porque se nós vereadores pudéssemos pegar as coisas e fazer acontecer sozinho, sem precisar de ajuda de ninguém, para nós era mais fácil fazer. Mas infelizmente nós temos que seguir um rito. E para finalizar, senhor presidente, eu quero aqui agradecer ao povo de Malhada por mais essa oportunidade que me deu de estar aqui, essa primeira oportunidade de estar vereador desta casa, e agradecer também ao partido, né, a qual eu faço parte, do Avante. Quero mandar aqui um abraço especial ao deputado federal Neto Carleto pela passagem do seu aniversário ontem. Gostaria de deixar registrado. E para finalizar, gostaria que Cauã colocasse uma fala minha, aonde eu dei de fato aí os parabéns à jovem que esteve aqui na tribuna, a jovem Raulina. E falando em Raulina, eu quero dizer que tem que estar cobrando sim, vereador Tony, e temos que resolver a situação da água lá na Ilha de Zezé. Por favor, essas são as minhas cobranças. Também gostaria aqui de enfatizar aqui a postura da jovem Raulina, que fez o uso aqui da tribuna. É pertinente a sua cobrança. A água é vida, várias comunidades passam por esse processo aí, vereador Tony, que ela é da comunidade de Ilha de Zezé. Várias comunidades passam esse problema e sempre chega aos nossos conhecimentos, e nós temos sim que buscar junto aos responsáveis. Eu sugiro aí que leve o responsável por esse setor lá na comunidade, para fiscalizar mesmo a finca, onde está o problema, se é desvio, se não é, se precisa de mais poço, o que é que está acontecendo. Mas a atitude dessa jovem, ela está de parabéns, porque a comunidade tem que dar o grito, porque ninguém sabe o que que mudo quer se não fala. Então, sua filha está de parabéns por cobrar, uma guerreira que esteve aí na campanha política, e isso é o que nós precisamos, de mais jovens com garra, com determinação, que não se cale diante dos problemas.
9: Aí, como foi citado, que eu não dei os parabéns, colega vereador Johnny, talvez não foi registrado em ata, mas o meu áudio foi aí, visto aí o vídeo, e de qualquer forma, todos que vêm aqui na tribuna, quer ser questionamento ou não, eu vou dar os parabéns. Obrigado, presidente.
1: Obrigado, vereador. Concedo a palavra à vereadora Marina, boa sorte.
2: Bom dia a todos. Primeiramente eu quero agradecer a Deus pelo dom da vida. Quero agradecer aqui pela restauração da saúde do meu amigo, o Arley de Ruta. Você é um milagre. E eu dou testemunho o quanto Deus foi bom para contigo, para com a tua família. Que ele continue abençoando não só você, mas toda a sua família. Só tenho uma palavra a dizer: Deus é bom o tempo todo. E nós só temos é que agradecer. Gratidão. Presidente, quero aqui cumprimentar o presidente da casa, demais colegas vereadores, estendo os meus cumprimentos aos funcionários da casa, A todos aqueles que através do Facebook está agora prestigiando os nossos trabalhos, e todos aqueles também que amanhã, através da Rádio Pontal FM, na parte da tarde do meio-dia, terá a oportunidade de ver os trabalhos que nós estamos fazendo aqui nesta casa. Presidente, eu vou iniciar minha fala buscando reivindicações e providência. Providência desta Casa Legislativa junto ao Executivo. Desde já aqui eu quero estar falando diretamente ao líder do governo, pedindo essas providências, cobrando, ajudando a nós, vereadores, cobrar. Você é a força do Executivo aqui dentro desta casa, e aí tem esse papel de estar fazendo esse feedback e buscando estar sanando esses problemas junto com a população. Um dos principais problemas que eu tenho aqui é a solicitação da juventude em questão ao Executivo da quadra poliesportiva que começou a se construir em setembro de 2024 na comunidade do Alto Bonito, e que até o momento a gestão atual não toma providência para a conclusão desta obra. Está lá uma obra parada há mais de 2 anos, e que a juventude se sente penalizada por não ter esta obra para estar tirando do seu proveito como lazer e como esporte. Tem também aqui moradores também do Alto Bonito solicitando providência em relação à questão de braços e da iluminação pública. Eu acho que iluminação pública é uma questão que se descola em quase todas as comunidades. Os moradores da comunidade do Alto Bonito estão em plena escuridão. Para poder ir à escola, eles estão usando da lanterna do celular, porque diante do breu, o acesso é difícil. Então a gestão tem que tomar providência desde fevereiro. Desde fevereiro a gente escuta aqui nesta casa que está fazendo licitação, que já está tomando providência, que já está fazendo, que já está chegando material, e a gente só vê cobrança. Se só tem uma equipe diante de uma extensão territorial tão grande que é a do município de Malhada, vamos montar mais equipes para que realmente a nossa população seja atendida. Porque nós pagamos por taxa de iluminação pública, porém não temos o serviço prestado à comunidade e à população. Temos aqui também, presidente, moradores referenciando a situação dos agentes comunitários de saúde. Muitas áreas que tem agente, mas não tem o atendimento da demanda, orientação que necessita, e outros que já tem mais de 5 anos que não tem agente comunitário na área. Uma dessas comunidades que veio me reivindicar é a comunidade também do Alto Bonito. Presidente, a situação da água da Ilha de Jezé já virou piada. É crítica, é crônica. Os vídeos estão aqui na minha mão, ó.

eu não quero para mim, eu não desejo para o meu próximo. Então é uma falta de respeito, é uma questão de falta de amor com o próximo. E eu gostaria de pedir aqui encarecidamente, e quero solicitar aqui também o meu colega e vereador, Tony de Fecondo. Vamos tomar providência, vamos abraçar essa causa. É saúde pública, água é vida. Já passou da hora, já passou da hora. A providência, se a gestão executiva não tomar providência, nós temos que tomar essa providência. Vamos partir para cima. A gente sabe que a gestão só funciona na pressão, então vamos botar pressão. É assim que funciona. Presidente, eu tenho aqui também uma outra situação que é um absurdo, que é a situação, eu gostaria de pedir Cauã para colocar aí umas fotos de fumaça e de fogo. Nós temos aí nas redes sociais rodando aí a situação crítica da fumaça, da poluição do ar, da comunidade, do lixão da comunidade do Julião. O que eu venho pedir aqui à comunidade do Julião, que juntos nós somos mais fortes. Então, eu necessito que a população entre em contato com essa vereadora. Vamos fazer denúncia, vamos buscar os órgãos competentes, porque nós podemos partir para cima com uma iniciativa popular. O povo, vamos fazer baixa-assinado, vamos ao Ministério Público. É um descaso a situação do lixão na comunidade do Julião, principalmente do lado do lixão. Nós temos a adutora do algodão, a água, onde é levada para vários municípios. E eu digo a você, será que aquele solo não está contaminado com tanto lixo? E os coitados da população que está aí com problemas respiratórios graves, sendo afetado com essa situação. Agora, o meu caso maior, presidente, coloca por favor, meu querido, é essa situação aqui, ó. Isso aqui foi aqui no próximo ao colégio, aqui à frente, do lado da creche da unidade de saúde, no loteamento Ramos, onde colocaram fogo, a qual uma senhora de 78 anos passou tão mal, a ponto de ir a óbito. Havia a óbito. Você está entendendo? Isso é uma falta de desrespeito da própria população com o colega, é uma falta de desrespeito com o próximo, é uma falta de amor próprio. Eu digo isso porque a sede de Malhada não está diferente. As pessoas têm que aprender, as pessoas têm que socializar, as pessoas têm que se sensibilizar com toda essa situação. É a questão do lixo, o lixo que é colocado fora da hora, a questão das ruas. Tudo isso é saúde pública, eu estou falando de saúde pública. Se nós não cuidarmos de nós mesmos, quem vai cuidar? Essa paciente, ela está gastando mais de R$ 1.500 só com medicamentos e broncodilatador. E o que eu digo que é mais absurdo é porque de listras, de receitas de medicamento, nenhuma dessa medicação se encontra no município, é tudo particular. São medicamentos aí no patamar de R$ 380 a mais, que é o valor das bombinhas respiratórias. O município não doa. E digo mais, que é mais vergonhoso essa situação aqui, ó. Uma paciente de cirurgia cardíaca, fez vascularização cardíaca. Olha aqui, meus colegas, o tamanho da lista, fora os outros broncodilatador de medicamento. Tudo sai do bolso dela, porque infelizmente a farmácia básica nossa não encontra o medicamento. Não vou dizer que a culpa é do nosso secretário, muito pelo contrário, ele faz o que pode. Eu tiro o chapéu para ele, ele tem o meu respeito, ele sabe que ele tem o meu respeito. Agora, o que eu digo ao gestor, não podemos ficar esperando licitação do Estado para comprar remédio. Porque quem necessita do remédio não pode esperar. A mesma coisa eu digo para a saúde mental. Quem necessita da medicação de saúde mental não pode ficar sem a medicação, porque senão surta. E, no entanto, a farmácia básica do nosso município está carente, pendente de medicação. Eu necessito que essa casa venha intervir junto com a Comissão de Saúde para que nós possamos tomar atitude resolutiva.

0: cidade. Não chegou do governo, não chegou a licitação do governo, que o prefeito tome providência de arcar com essa situação e comprar a medicação. A população é que não pode ficar sem um remédio, principalmente aqueles de vulnerabilidade social que não têm condições de comprar. Solicito aqui, presidente, a extensão do meu tempo de líder.
1: Ok, vereadora.
0: Esse meu tempo de líder aqui, eu vou até deixar a reunião da semana passada, de ontem, para falar depois. Só estender os meus parabéns a Maria Luísa, a Maria Eduarda também, que esteve aqui, com projetos maravilhosos, um empenhando a juventude, outro empenhado a geração de renda, emprego e desenvolvimento do nosso município, que é o projeto de lei, o projeto que está sendo executado no nosso município da Fazenda Bombom, Bem Bom de Pesca. O que eu venho falar aqui, presidente, é o seguinte: eu venho questionando de quando eu entro nesta casa solicitando o fortalecimento do poder legislativo, os princípios básicos da gestão pública. Então, o que eu quero pedir? Eu ocupo hoje esta tribuna, principalmente aqui agora como líder da oposição, com respeito e com o espírito de respeito a esta casa, aos meus colegas parlamentares e, sobretudo, ao povo que nos confiou a missão de representá-lo com dignidade, independência e responsabilidade. O poder legislativo, ele não foi instituído para cumprir papel secundário, tampouco para apenas referenciar decisões já postas. Esta Câmara existe para legislar, fiscalizar, debater com seriedade e defender, acima de qualquer interesse circunstancial, o interesse público, a população malhadense. E é com esse compromisso que eu trago uma reflexão necessária sobre algumas situações que vêm ocorrendo no âmbito desta casa. O enfraquecimento do cumprimento do regimento interno, a ausência em comissões relevantes e condução, por vezes automática, de matérias de interesse do executivo, sem o indispensável exame crítico que se faça esperar de um parlamentar ativo. Faço essa observação não no intuito de promover confrontos, mas no dever de conclamar esta casa à reflexão. Tem maioria, não pode significar abrir mão da independência. Não é porque vocês são maioria que a razão vai sobressair. Essa casa, ela é soberana. Digo mais, tem alinhamento político. Ter alinhamento político não pode significar silenciar diante da responsabilidade fiscalizatória. É exercer o mandato e não poder jamais se desassociar do compromisso com as normas que regem as instituições, fazendo de que o sistema possa engolir a nossa independência. Digo também que, quanto ao regimento interno, deixa de ser observado com o devido rigor a fragilização da autoridade desta casa, quando as comissões deixam de receber as atenções necessárias, perde-se qualidade no debate e na análise das matérias. E quando o legislativo se distancia da sua autonomia, a sociedade passa a enxergar um poder enfraquecido, exatamente onde deveria encontrar equilíbrio, vigilância e representação legítima. Por isso, é tempo de nos fortalecer, fortalecer o poder legislativo por meio de atitudes concretas, respeito ao regimento, presença efetiva nas comissões, debate qualificado, voto consciente, postura institucional à altura da confiança popular. Não se trata de oposição por oposição, nem de resistências infundadas. Trata-se de honra ao mandato que recebemos a exercer, com maturidade, o papel constitucional desta casa. Cada vereador, vereadora desta casa, carrega a responsabilidade de contribuir para que o parlamento municipal seja respeitado. E o respeito não se impõe por discurso vazio, mas se conquista com a conduta, compromisso, coragem de cumprir o dever. mesmo quando isso existe posição firme. Fortalecer essa casa é fortalecer a democracia local. Uma Câmara independente, presente e respeitosa com suas próprias normas, não representa obstáculo à gestão pública. Representa, na verdade, garantia de equilíbrio, transparência, compromisso com o interesse e a coletividade. Assim, deixo esta casa com um apelo respeitoso, porém firme, que possamos resgatar o protagonismo do Legislativo, valorizar nossas comissões, cumprir com seriedade o regimento interno e agir sempre com independência, prudência e lealdade ao povo de Malhada. Eu quero deixar aqui, presidente, encerrando a minha fala, eu estou aqui com a sua contribuição, o manual. Esse manual que está aqui presente é um manual a qual todo vereador vai ter, vai saber qual é o seu papel aqui dentro desta casa. E aí não vai ter a desculpa. Eu não tenho conhecimento. Vocês agora têm conhecimento. Agora eu só quero saber por que que as coisas não vão funcionar. Por falta de conhecimento, eu tenho certeza que não vai ser. E o povo vai saber. Muito obrigada.
1: Obrigado, vereadora. Concedo a palavra ao vereador Cristiano Magno.
2: Queria cumprimentar o presidente dessa casa, senhor Lula de Geraldo Pedro, em nome do presidente, cumprimentar a todos os colegas vereadores que aqui se encontram presentes. Queria pedir licença, presidente, para estar cumprimentando todos os funcionários dessa casa, Guto, Cauã, Ranei, Juliana, Nara, Cida, Keila, Giovana, Nadiele, a todos, Rodrigo, a todos os funcionários dessa casa, Cida, que está aqui sempre fazendo o melhor para essa casa legislativa, para estar nos ajudando. Queria, seu presidente, cumprimentar aqui seu carrinho da Parateca. Queria também cumprimentar o meu amigo João Miguel, do Folha do Vale, que está aqui fazendo o melhor nessa transmissão, e cumprimentar todo o povo do nosso município de Malhada. Seu presidente, iniciando aqui as minhas falas, dando os meus sentimentos, que hoje a comunidade do Alto Bonito está de luto, dando os meus sentimentos a seu Zé Maria, que perdeu um filho, meu amigo Nivaldo, Nivanildo, na realidade, onde chegou a óbito antes de ontem. Ontem a gente esteve no enterro, filho de seu Zé Maria, da dona Natalina, seus irmãos Francisco, Sebastião, Yara, Ivanete, Maria José, Liliane. Queria que cada um deles sinta confortado por Deus, pelo nosso Senhor Jesus, porque é difícil. Minha amiga, que é a esposa Lu, que Deus abençoe a cada um deles e que dê o conforto, porque sabemos que é difícil. Quem passou por isso sabe a dor que eles estão passando agora e sentindo. É difícil, e que Deus conforte a cada um deles. Senhor presidente, iniciando aqui falando, senhor presidente, que estivemos essa semana no distrito de Canabrava, onde demos ordens de serviço em algumas ruas, e principalmente, seu presidente, onde eu vi as máquinas trabalhando ali na rua de uma senhora chamada dona Ana Angélica Cida. Estive ali onde nós tivemos todos ali para dar ordem de serviço daquelas ruas, e ela veio para marcar presença e não acreditando que aquela rua dela seria calçada. Se eu não estiver enganado, parece que ela tem 96 anos e uma alegria imensa. Teve o tempo todo ali agradecendo a Deus, agradecendo até a nós que estivemos à frente aí fazendo o melhor para o nosso município, para o nosso povo. E a alegria, Cido, a alegria dela de não acreditar, como ela mesmo disse, que não acreditava. E muitos eu ouvi e não acreditava nessa estrada da 342, onde hoje ela é toda asfaltada. De Julião a Canabrava, muitos morreram e não viu essa estrada, colega vereador Matheus. E hoje ela foi feita, foi realizada e nós estamos trafegando em cima dela aí. E foi uma alegria, Cido, estar ali, naquele distrito de Canabrava, dando ordem de serviço junto com os vereadores, colegas, representantes, e o prefeito, vice-prefeito, ex-prefeito, ex-vereadores, estavam ali, todos alegres, porque eu sempre falo, Cido, eu sempre falo que essa é a alegria nossa. Onde eu vi aquela poeira imensa, e no tempo da chuva, a lama. Então, Canabrava está de parabéns, vai ser calçada ou asfaltada 11 ruas, 11 não, 12 ruas, e depois Riachão, Serra, Mucambo, todo distrito de todo distrito e município e povoado de do Mucambo vai ser do Mucambo não, do município de Mailada, vai ser os que não for ser asfaltado vai colocar paralelepípedo. Então é uma honra onde o prefeito falou na fala dele que pode ter certeza que todas as ruas que tiver na Canabrava, Malhada, todo o município vai ser calçado. E isso é uma gratidão, por isso que eu sempre falo. Onde nós estivemos aqui, colega vereadores, aprovando aquele projeto dos 7 milhões, fomos criticados. E hoje o povo está sendo beneficiado por esse projeto que a gente aprovamos porque sabíamos que era melhor para a nossa população. Sabíamos que ia fazer o melhor para o nosso povo, porque nós estamos aqui para isso, para defender o nosso povo e fazer o melhor para a nossa população. E esse projeto foi aprovado e nós fomos criticados. Mas hoje, colega vereador Elton, presidente dessa casa, tenho certeza que hoje a nossa população vai entender por que que nós brigamos e fomos criticados, mas hoje está vendo a recompensa. O município de Malhada ser contemplado com isso, a gente só tem essa gratidão. Senhor presidente, também queria dizer a respeito dos títulos, senhor presidente, que foi, nós tivemos naquela escola onde foi mais de 40 contemplados com os títulos. Hoje, quem tinha aqui dentro de Malhada, mais de 40 pessoas foram contemplados. Quem tinha, seu presidente, um lote com mau recibo de compra e venda, uma casa com recibo de compra e venda, hoje tem seu título aí, seu documento, que pode chegar até no banco, fazer aquele empréstimo, né, colega vereador Aelto, que entende. Então, assim, cada um, onde eu tive também conversando com pessoas da empresa, colega vereador, que eles falaram que cada um título daquele ali tem pessoas que o valor, não, ele falou que era de 8 a 10 mil reais. Agora imagina aí, de 8 a 10 mil reais, então agradecer ao prefeito, porque vem faz de 8 a 10 mil reais, presidente. Então agradecer a esse prefeito que está aí preocupado com a nossa população, querendo legalizar a documentação dessa nossa população a respeito de casas e títulos de compra e venda. Queria, seu presidente, também, continuando falar a respeito também aqui, onde tivemos uma reunião com Maria Luísa. Tivemos essa reunião com Maria Luísa aí, que eu vi a dedicação dela a respeito de tanques, de Selevinhos, onde tem o colega vereador Matheus que tem aqui também seu tanque, colega vereador Elton também está entrando aí no ramo. E a dedicação dela, quando ela fala que a evolução, principalmente aqui da nossa sede, do nosso município de Malhada, onde ela dedica, eu vejo aquela dedicação dela nos olhos dela, aquele carinho de falar e dedicar à nossa população. Principalmente, colega vereador Matheus, onde eu vejo eles, eu falo eles ali que vem do Luiz Carlos, onde dá emprego à maioria da nossa população, principalmente eu falo da minha comunidade do Mucambo. Muita gente está ali naquela fazenda, pessoas da Serra, eu acho que de todas as localidades aqui, eles têm, eu acho que mais de 300 funcionários lá. Então, é uma coisa que a gente só tem a agradecer. E hoje a dedicação dela a estar à frente aí e está nos ajudando através também desse projeto que vai vir para essa casa aqui. E tenho certeza que nós, vereadores, vamos aprovar porque sabemos que é o melhor para a nossa população, principalmente para os pescadores e pessoas que dedicam e querem o melhor para a nossa população. Senhor presidente, queria dizer aqui onde a colega vereadora Marina, cobrança dela, da quadra, da comunidade do Alto Bonito. Senhor presidente, tive com o Hugo, o engenheiro, ele passou, senhor presidente, que a quadra da comunidade do Alto Bonito, dentro desses 15 dias, vai estar aterrando, porque está faltando um aterro. A prefeitura, o prefeito Jimmy, já solicitou para estar jogando o aterro lá, para retomar as atividades naquela obra da quadra. E tenho certeza que logo, logo, senhor presidente, ela vai ser inaugurada, e quero todos os colegas vereadores lá presentes. E dizer, senhor presidente, que ali foi uma luta, está sendo uma luta, e dizer ao meu povo, principalmente do Alto Bonito, que pode ter certeza, já disse aqui, continuo falando, pode ter certeza que aquela quadra vai sair, que é uma emenda do deputado Charles Fernandes, que eu consegui, e digo mais, senhor presidente, que também falei ontem até para algumas pessoas lá, que depois daquela quadra, pode ter certeza que vamos atrás de uma praça para aquela comunidade. Vou usar o meu tempo de líder, senhor presidente.
1: Ok, vereador, 5 minutos.
2: E dizer também, senhor presidente, onde a vereadora fez a cobrança aqui de iluminação pública. A iluminação pública foi reposto, senhor presidente, lá na comunidade do Alto Bonito e também do Mucambo. Dia 15 e 16 de abril foram repostas as lâmpadas lá. Claro que pode ter certeza que algumas queimaram, né? Mas a gente vai tomando devida providência para estar vendo essa situação, para não deixar estar acontecendo. E dizer, senhor presidente, que eu vim aqui, onde também o colega vereador Dondi também fez essas cobranças a respeito da quadra da comunidade, eu falei que dentro de 60 dias ela seria tomada aos serviços lá, a empresa ia tomar o serviço, voltar o serviço novamente. Então, já dentro desses 15 dias, eu tenho certeza que já vai estar jogando o aterro. Senhor presidente, também queria dizer aqui ao colega vereador Cido de Filinto, onde fez a cobrança, Cido, a respeito do ônibus lá da comunidade, onde está faltando, onde o ônibus quebrou, franciscano? Rio Verde, franciscano. Cido, eu queria dizer para você que o ônibus, o problema do ônibus é que estava esquentando, o módulo estava esquentando, e aí teve que encostar o ônibus porque não tinha como rodar. Só o que me passou aqui, o chefe de transporte acabou de passar para mim, Cido, que a peça chega hoje. Então, provavelmente, acho que até segunda ou mais tardar terça-feira, vai estar o ônibus rodando normal, colega vereador. Senhor presidente, eu queria agradecer a Deus por essa rica oportunidade, agradecer o povo do município de Malhada, que me deu mais uma oportunidade de estar aqui defendendo a minha população. Só agradecer, presidente. Obrigado.
1: Obrigado, vereador. Concedo a palavra, vereador Matheus Rocha.
3: Graças a Deus, mais uma vez aqui nessa tribuna, quero cumprimentar o presidente dessa casa, Lula de Geraldo Pedro, todos os colegas vereadores, Juan aqui presente, João Miguel, todos os funcionários e todos aqueles que vão nos ouvir pelos meios de comunicação. Hoje é um dia muito importante, o qual nós estamos, mais uma vez, pela misericórdia de Deus, estamos de pé. Neste momento, eu queria comentar aonde nós tivemos uma reunião na quarta-feira e ontem houve um outro encontro aonde a gente esteve reunido com a empresária, com a empresa Bem Bom Pescado, aonde trouxe uma proposta para o município, uma proposta para a população de Malhada, que é o fortalecimento da piscicultura no município. E me fez refletir e ver que o nosso município tem muitas pessoas de uma forma talvez sem suporte, sem o conhecimento direito, sem uma assistência técnica, investindo nessa área. A gente tem uma noção baseado lá pela região ali de Parateca e Pau d'Arco. Eu tenho certeza que o restante do município não é diferente. Onde a gente vê muitos tanques cavados e muitos peixes ali sendo criados. Mas depois de um pequeno momento de diálogo com uma pessoa que entende, deu para ter uma noção que
4: tem muito ainda a ser aprendido. Então eu não tenho dúvida que essa parceria, que essa proposta que foi trazida por essa empresa, não tenho dúvida que vai ser abraçado pela gestão, pelos colegas vereadores, a Câmara de Vereador, e por que não abraçado pela população. Eu estive fazendo análises, isso é algo que caiu do céu, que nós possamos abraçar com força para que nós venha contribuir com o desenvolvimento do nosso município. Eu não tenho dúvida que isso vai ser um dos maiores desenvolvimentos do nosso município, porque desenvolvimento é dinheiro no bolso. Desenvolvimento é você chegar ao final do mês e as suas dívidas, suas contas, você paga, está em dias. E para isso acontecer, as pessoas precisam ter oportunidade. E essa é uma oportunidade que, quando eu comuniquei ali em Parateca, na região, muitas pessoas já me procurou e disse que está junto. Então, não tenho dúvida que isso só tem a crescer. Eu quero, neste momento aqui também, fazer um agradecimento à gestão municipal, onde, como todos sabem, alguns meses atrás, estive fazendo uma cobrança, um pedido a essa gestão para recuperar algumas estradas, no mínimo minimizar a situação que aquele povo estava morando. Onde a estrada ali que liga a Vila Nova foi recuperada, pelo menos eu tenho certeza que aquela quantidade de água que ficava armazenada ali quando chovia, que atrapalhava o tráfego de cada pessoa ali daquela comunidade, aquela água não vai estar mais ali, porque foi aterrado esses buracos. Também ao pessoal do Ginipapo, ali em frente à escola do Pau d'Arco também, aonde foi um dos pontos que eu filmei, que eu cobrei, a população tem pedido. Então eu quero aqui hoje, assim como eu cobrei de uma forma até dura, hoje eu quero aqui vim agradecer por ter escutado, por ter ouvido esse nosso pedido, por ter realizado, por ter feito essa demanda que a população estava tanto precisando. Então é um momento de gratidão. E eu quero neste momento aqui, senhor presidente e colegas vereadores, ler uma carta onde eu recebi de uma senhora ali de Parateca, por nome de Dejanira Ferreira de Santana, onde ela passa por um procedimento, está em tratamento de hemodiálise, e ela me escreveu essa carta e pedisse que eu lesse aqui para que os colegas estivessem cientes do que vai estar escrito nessa carta, e também pediu para que eu procurasse ao prefeito para também passar essa carta para ele. Mas e hoje eu não podia deixar de ler, mesmo que eu não consegui ainda localizar o prefeito para passar essa situação, mas eu vou estar lendo aqui o que ela me pediu. Eu não posso negar isso para ela, estou aqui para isso. Prezado doutor Jimmy, eu venho aqui, através dessa carta, me manifestar que o senhor disponibilizou um carro para a área da saúde aqui em Parateca, especificamente para o pessoal que faz o tratamento de hemodiálise e de câncer. Deixa eu começar aqui. Através dessa carta, me manifestar que o senhor, é um pedido, que o senhor disponibiliza um carro para a área da saúde aqui em Parateca, especificamente para o pessoal que faz o tratamento de hemodiálise e câncer, porque a ambulância está sobrecarregada. Quando a gente sai de Guanambi, saímos todos debilitados, e ainda tem vezes que vem pacientes de outras comunidades na ambulância. Quando a ambulância quebra ou viaja, joga nós de um canto para o outro e muitas das vezes chegamos atrasados no centro de hemodiálise. E não só do pessoal da hemodiálise, mas a do câncer também. Já teve gente de Parateca que dormiu na rodoviária de Guanambi, pois não tinha transporte. Então eu queria que o senhor disponibilizasse um carro em Parateca para isso. Já teve uma vez que eu saí de casa 4 horas da manhã e fui chegar em casa 11 horas da noite. Eu tive que ir para Malhada de caminhão, pois a ambulância não estava no entroncamento e só iria para o entroncamento 9 horas da noite. Pois agora é um momento bom, porque já estamos em tempo da eleição. Atenciosamente, Dejanira Ferreira de Santana. Eu não poderia deixar de ler essa carta que ela pediu com tanto carinho. Além dela fazer esse tratamento de hemodiálise, ela é totalmente cega dos olhos. Ela é dependente das pessoas. Ela tem uma admiração por Jimmy, mas sabe da dificuldade que ela tem de localizar. Mas eu não tenho dúvida que eu pessoalmente, e peço aqui o apoio dos colegas vereadores, que nós podemos sentar com o prefeito e dialogar com ele sobre essa questão de ter um carro só para eles ali. São 4 pessoas, ter o carro para que eles possam se sentir seguros e não haver esses atrasos nos dias que acontece um imprevisto. Eu vejo que a ambulância está levando, mas o dia que acontece um imprevisto, eles sofrem com isso. Então, colegas, conto com você na primeira oportunidade que nós tiver de conversar com o nosso prefeito, o Dr. Jimmy. Eu peço a vocês que nos dê esse apoio. Eu não tenho dúvida que o prefeito vai resolver essa situação. Meu muito obrigado.
1: Obrigado, vereador. Peço o vice-presidente assumir a sessão e fazer uso da tribuna.
2: Assumindo a presidência, com a fala, colega, com a fala, o vereador Lula Geraldo Pedro.
1: Bom dia a todos e a todas. Quero aqui iniciar minha fala agradecendo a Deus por mais um dia de trabalho aqui nessa casa. Quero cumprimentar aí o presidente Cristiano, cumprimentar meus colegas vereadores, cumprimentar aqui a vereadora Marina, cumprimentar aqui o servidor dessa casa, sempre vem aí dando esse apoio a nós vereadores. Quero iniciar minha fala, Matheus, falando de Dona Dejanira. Eu conheço ela também, Matheus, recebi essa carta. Ela ontem me mandou essa carta e pediu encarecidamente para mim, Cido, entregar essa carta ao prefeito. Eu falei a ela que ia dar o máximo para entregar na mão dele essa carta. Eu vejo assim, preocupação ali, aquele povo, igual o vereador Matheus leu essa carta. Não é fácil. Pessoa hoje fazendo um tratamento de câncer, fazendo ali o tratamento também de que vai para o hospital do rim, né, Matheus? A pessoa fica debilitada quando sai ali da sala. Então tinha que ter, sim, Tony, um carro específico. Terminou, voltou para casa. Eu tenho certeza, se nós nos unir aqui, nos dar a mão e correr atrás, essa demanda vai ser atendida. E desde já, Matheus, pode contar com esse vereador para a gente estar correndo atrás desse transporte ali para Parateca. Presidente, também queria falar de alguns eventos, né, que participamos agora na semana, né? Estivemos ali no Colégio do Estado, participando ali da entrega de 40 títulos aqui da sede, onde esse projeto foi passado por essa casa, a REUB, e foi aprovado por todos os vereadores, porque viu a importância desse projeto, que é, vereador Tony, da titularidade de suas casas aos moradores. Hoje, Tony, igual o vereador aqui, Cristiano, falou nessa tribuna, para você fazer hoje um documento desse particular, você vai gastar aí na faixa de 8 a 10 mil reais. E o problema ainda não é só o valor, é a demora, o cansaço. Eu te falo que eu já mexi, tô mexendo com documentação para poder legalizar, fazer essa escritura. E hoje a prefeitura está entregando em mãos essa documentação. Eu vejo um avanço muito grande aqui para nós de Malhada, porque eu vejo muita gente tem sua casa, mas não tem o dinheiro para pelo menos fazer uma reforma. Quem tem seu lote, construir. E com essa documentação, eu acredito que muitos já vai estar indo à Caixa Econômica, ao Banco do Brasil, para pegar um financiamento para estar construindo sua moradia. Falei que o projeto foi passado por essa casa, a REUB, e aqui todos os vereadores viu a importância e todos os vereadores aprovaram esse projeto que passaram aqui. E todos, né? Não só esses, todos os projetos que é entrado nessa casa é avaliado, analisado, discutido e aprovado por todos os vereadores. Porque assim, a gente hoje, vereador Cido, a gente é eleito para isso, o povo nos colocou aqui para isso, entendeu? Porque eu vejo a importância aqui, porque se não fosse nós vereadores, o município não andava, porque todos os projetos do executivo tem que passar por essa casa. Tem as demandas a favor, ao contrário, mas todos têm que passar por essa casa. Também falar ali, vereador Cristiano, daquela ordem de serviço que foi dado ali no distrito de Canabrava, de 12 ruas, que já iniciou, né, a pavimentação ali. E o que mais me comoveu ali, Cristiano, foi aquela senhora de 96 anos, Ana Angélica, tá ali, presente, naquela ordem de serviço. E uma palavra dela, que eu tava olhando ela, contando a história pro prefeito. Ela chegou ali, o pai dela chegou em Canabrava em 1923. O pai dela chegou ali. A primeira pessoa que nasceu em Canabrava. Então, eu fico vendo a alegria dela, Tony, ver passar aquela pavimentação, sair da lama e da poeira. Isso é importância da gente estar na política, a gente estar ali para fazer essas ações que vai ser feito naquela rua. Uma senhora de 96 anos ainda está aqui nessa terra para ver aquilo ali acontecer. Porque eu vi ali falando que o seu esposo não viu o que ela está vendo. E muitos ali naquela rua. E em outras ruas, né? Não só de Canabrava, igual Malhada, que vai ser pavimentada, Julião, Parateca, Ilha de Zezé, Serra de João Alves, Mucambo. Então, ali é Noga, Riachão, né, Noga? Mas Riachão diz que vai ficar por último. Brincadeira, Noga. E aí a gente fica feliz de estar participando desses eventos, né? Importante no nosso município. Também ontem, participando aqui do lançamento, né, de um projeto da piscicultura, onde foi apresentado aqui, tinha diversas autoridades aqui presente ontem. E eu fico feliz, Cristiano, que esse projeto, ali a empresária hoje malhadense, Maria Luísa, há 4 anos atrás, ela me chamou lá, quando eu estive como secretário, e me apresentou esse projeto, Tony, quando ele estava construindo aquele frigorífico, que hoje a gente vê está virando realidade. E eu acredito, tenho certeza que esse projeto não vai ficar só no papel dela. Porque ontem aqui nessa tribuna, eu vi ali o deputado Felipe Duarte doando para o nosso município para estar fazendo esse serviço dos tanques, para estar cavando os tanques para os pescadores. Doando um carro também para estar levando os técnicos a fazer o levantamento da propriedade de cada um. Isso que a gente fica feliz de ver, a gente está na política e ver o voto que o deputado leva daqui do nosso município, vim retribuir com obras, com máquinas, com veículos, com ambulância para o nosso município. Também quero falar hoje, renovando também aqui nessa casa, né? O uniforme, nosso servidor foi entregue aí para ficar identificado, Tony. A pessoa chega aqui, saber quem é o funcionário, procurar, a pessoa tá com seu uniforme ali de trabalho para tá prestando serviço a essa casa, nós vereadores e a população do nosso município que aqui frequenta essa casa. E desde já, só tenho a agradecer a Deus e o povo do município de Malhada que me deu essa rica oportunidade de estar aqui novamente na Câmara Municipal de Malhada. Cumprimentar aqui também a minha amiga ali, eu seja bem-vinda a essa casa, a casa sua, casa do povo, e meu muito obrigado.
2: Obrigado, presidente. Obrigado, vereador. Retorna à presidência o vereador Lula Geraldo Pedro.
0: Pela ordem, presidente.
1: Pela ordem, vereador.
0: Presidente, dando continuidade em relação à minha fala na tribuna, eu gostaria também de rever, junto com a presidência, com a mesa diretória aqui, como é que vai ficar a situação. Nós temos aqui duas situações que são livro de cabeceira para nós vereadores. Um é a lei orgânica e a outra é o regimento da casa. Desde o ano passado, essas leis deu entrada aqui nesta casa para tramitação. Ficou de ter uma reunião com o Poder Executivo, mesmo sabendo eu que o Poder Legislativo é soberano para ter essa atitude e resolver essa situação, independente do Executivo. Isso aqui se enquadra no nosso papel de legislar, que é a questão de fazer as leis. E eu gostaria de um posicionamento. Nós aqui, falo aqui representando meus colegas da oposição, porque como líder da oposição também, nós não podemos continuar desta forma. Nós precisamos resolver essa situação, presidente. Obrigada.
1: Obrigado, vereadora. Já encaminhei, vereadora, como a gente já tinha tratado em reuniões, né, que eu ia encaminhar para o executivo, encaminhar para todos os secretários do município, né, a proposta para estar eles avaliando. Se tivesse de acrescentar mais alguma coisa, a gente acrescentar. Tivesse da gente discutir aqui mais alguma coisa, a gente discutir. E eu acredito que para semana a gente vai estar marcando essa reunião que eu mandei para eles dentro da semana passada. E vou estar sentando com o jurídico, marcando com o jurídico que dia que eles vão poder estar aqui em Malhada para a gente estar fazendo essa reunião e em breve botar em votação a lei orgânica e o regimento dessa casa.
5: Pela ordem, senhor presidente.
1: Pela ordem, vereador.
5: Faço minhas as palavras da vereadora Marina. A gente aqui nessa casa, nós fomos, na verdade, enrolados com isso aí. Nos foi pedido um tempo e esse tempo foi concedido. Porém, até hoje, não obtivemos resposta. Eu mesmo fiz toda uma mobilização, solicitei reunião aqui dessa casa, através de ofício e tudo mais, e me pediram este tempo. E até agora nada. Quero aproveitar o momento também para poder parabenizar Duda, que fez o uso da tribuna livre, apresentando o seu projeto. Na minha fala oficial não deu tempo de parabenizá-la, porque estava com várias demandas e aí acabou que não deu tempo, mas ela sim merece os meus parabéns. E assim que o projeto chegar nas minhas mãos e na minha comissão, estarei analisando ele da melhor maneira possível, com todo carinho, respeito e dedicação. Aproveito também o momento aqui para pedir desculpas ao vereador Elton Lima em relação à minha fala da questão da parabenização em relação à Raulina. Dizer ao colega que a minha fala foi em relação à ata. Tudo hoje é documento, tudo hoje é papel. Então o erro não foi meu. Eu peguei a ata, não vi a sua parabenização para a cidadã. Sendo assim, foi daí que veio a minha fala. No entanto, gostaria, não vejo problema nenhum em pedir desculpas. sou uma pessoa bem tranquila em relação a isso, os erros estão aí para ser reconhecidos. Só que, no entanto, colega, eu mantenho a minha opinião em relação aos seus elogios direcionados à coordenadora. Isso eu não retiro. Eu continuo entendendo que os problemas e reclamações da população sobre o funcionamento da unidade de saúde persistem, eles continuam. E ainda precisa ser enfrentado, porque ele não foi enfrentado ainda. Precisa de ajuda e com respostas concretas. Reconhecer um erro não me impede de manter minhas convicções. Eu continuarei aqui, firme e forte, exercendo o meu papel de fiscalizar, cobrar e dar voz às demandas que chegam até o meu mandato e até os meus ouvidos, sempre com responsabilidade e compromisso com a verdade. Meu muito obrigado.
1: Obrigado, vereador. Eu acho que a resposta que eu acredito que é muito importante a gente mesmo preocupar, vereador Johnny, com a lei orgânica, o regimento, né? Que eu acredito que também tá atrasado demais também já e defasado, né? Acredito que a semana que vem a gente vamos estar assim com essa reunião e na próxima semana também colocando em votação para a gente estar aprovando essas duas leis, que é muito importante para o nosso município, principalmente para nós vereadores que estamos aqui nessa casa, leis em lama.
6: Pela ordem, presidente.
1: Pela ordem.
6: Eu coloquei uma indicação aqui, ali na hora eu esqueci, né, de falar sobre ela, né. Eu peço aí o gestor, né, para dar uma olhada com carinho ali pela reforma da quadra lá, a poliesportiva da Sérgio Alves, que a arquibancada tá um pouco ruim e a tela também tá bem ruim. Então a bola lá que o pessoal tá jogando não tá durando nem duas semanas. Então que toma uma providência o mais rápido possível e vê esse lado aí pela população. Também aproveitar o momento e cumprimentar a minha amiga ali, colega lá de Canabrava, Edilza, e que seja bem-vindo, Edilza. E também quero corrigir um erro aqui. Eu falei da iluminação de Agrosol. Não é Agrosol que o pessoal ia, é Bela Vista. Peço desculpa aí.
1: Obrigado, vereador. Ordem do dia. Coloco em votação, coloco em discussão o veto do artigo do PL número 01 de 2026. Algum vereador para discutir? Vereador Johnny.
5: Senhor presidente, retorno aqui a essa tribuna, dessa vez para discutir sobre o veto do projeto. Eu vim aqui a essa tribuna porque esses artigos foram emendas aditivas através do meu mandato. Recebemos a essa casa o projeto em relação ao IPTU. O que eu quero deixar registrado aqui, principalmente para ficar registrado em ata, que a minha função, o que eu fiz, foi trazer melhorias para o projeto. Eu continuo convicto que todas as emendas que eu coloquei, que eu adicionei naquele projeto, são para beneficiar mais ainda o povo de Malhada. O projeto é sim um projeto bom, ele traz a questão do desconto para os moradores, porém, a minha única função foi aplicar metodologias na qual vai trazer para o povo incentivos para estar com seus débitos em dias. Incentivo esses como quem tiver com seus débitos em dias pode ganhar, pode. Nos meus artigos eu não falo que deve, eu falo pode. Então o executivo, a gestão, durante as suas aplicações, durante o seu trabalho, eles irão decidir se eles colocarão isso em prática ou não. O que os meus artigos falam é que o executivo, eles podem fazer determinadas ações e todas essas ações são ações que vão trazer benefícios para o povo. Então eu não dou... Os artigos, eles não dão nenhuma obrigatoriedade para o executivo. Eles dão a autonomia de poder fazer. Só para ficar bem claro isso aqui para os colegas. Não tem nenhum artigo que eu falo, deve fazer isso, deve ser feito isso, ou vai fazer isso. Não, eu falo pode. Eu, como estudante de direito, tenho conhecimento jurídico sobre isso, eu li, estudei, entendi assim. Então, só para ficar claro em relação a isso. Por exemplo, tem artigo que fala que as pessoas que estiverem com tudo em dias poderão ter prioridades em alguns programas. Por exemplo, aqui ontem recebemos esse projeto aí do peixe, né, da piscicultura. O deputado Felipe Duarte se comprometeu à doação de uma máquina para a Malhada. Quando essa máquina chegar aqui e esse projeto do IPTU estiver em pleno funcionamento, quando for iniciar os trabalhos, pessoas que estão com o seu IPTU em dias, essas pessoas podem ter prioridades. Então, quando você for selecionar quem vai atender primeiro, não. Quem vai atender primeiro é Maria, porque Maria está com tudo em dias. Então, é isso. Para ficar claro para os colegas, se caso algum não entendeu. Sabe? Programas rurais, latifundiários, programas habitacionais, é em relação a isso. Também tem artigo que fala que a pessoa que tiver com tudo em dias pode ter um desconto de 10% em cima daqueles descontos que já tem lá. Então, só para ficar claro o que é isso. Então, o meu voto será contra o veto, porque eu tenho ciência e conhecimento que os artigos são bem tranquilos, não traz nenhuma obrigatoriedade. Se os artigos obrigassem, aí sim. Então, os artigos é o quê? Os artigos nada mais são do que o poder de poder fazer. Basicamente é isso. Só para explicar, tanto para o público que está ouvindo, para ficar registrado em ata, e para alguns colegas que talvez não entendeu, não viu, não leu os artigos, né, que eles estão vetando. É isso. Mas cada qual com o seu voto. Meu muito obrigado.
1: Obrigado, vereador. Mais algum vereador para discutir? Coloco o veto em votação.
0: Pela ordem, presidente.
1: Pela ordem, vereador.
0: Diante da matéria que está aqui em tramitação neste momento, nesta casa, e já que o mesmo já está entrando, colocando em processo de votação, eu abstenho meu voto por falta de conhecimento da matéria, já que a mesma foi apresentada esta semana no grupo, e devido compromissos, reuniões terça, reuniões quinta, que infelizmente eu abstenho o meu voto.
1: No sistema, vereadora, tem a opção de abster, entendeu? Entendi. Projeto número 004 de 2019, o veto dos artigos 7, 8, 9 e 11 do projeto de lei de número 01, vetado. Por 5 votos a favor, 2 votos contra e 2 abster.
5: Senhor presidente, eu queria, pela ordem, só sobre a pauta aqui, eu queria solicitar para o senhor, em várias reuniões nossas, desde o ano passado, a gente sempre fala lá em cima, na nossa sala, que a gente precisa tirar um dia, inclusive já foi cogitado a quarta-feira, para a gente sentar e toda quarta-feira ser um dia de trabalho. Mas infelizmente fica só na conversa. Eu queria que o senhor, como presidente, tomasse a iniciativa e deixasse aí todos os 11 vereadores cientes. Por mim, pode permanecer na quarta, que toda quarta-feira é dia de vereador estar aqui na Câmara. Porque aí as comissões se reúnam, estará com tudo em dias. Modéstia à parte, a comissão que está mais ok é a minha, com Tony e Noga. As outras sempre ficam com pendências na casa, toda vez sempre tem pendências. A nossa pendência, graças a Deus, não recebe as reclamações. E além das comissões, os 11 estando aqui, a gente senta para estudar, debater, discutir sobre vetos, sobre novos projetos de leis, sobre discussões de projetos, porque a gente resume e adianta muita coisa, e o trabalho da sexta-feira vai ser um trabalho mais prático e sem perca de tempo, sem brigas, sem discussões, sem inimizades, porque tudo vai ser resolvido nas quartas. Então, para essa casa manter a organização, esse encontro, ou que seja quarta, ou segunda, ou terça, é necessário. E eu acho que já foi falado lá em cima que quarta era um dia bom, pelo menos, se não for para todos, pelo menos para a maioria. Vamos permanecer. Quem não pode vir toda quarta, que venha uma quarta sim, uma quarta não. Que venha pelo menos uma no mês e falha duas. Mas vamos permanecer a quarta, que o senhor também aproveita a presidência e deixa um cafezinho lá para nós, principalmente para quem vem de longe, né? Quem mora na zona rural. Para a gente estar reunindo, bora fazer agora. O primeiro semestre de 2026 está finalizando agora. Finaliza agora mesmo. Mês que vem, dia 15 de junho, né, colega? Que entra o recesso? Sim, 15. 15 de junho? 15 de junho. Então, que quando a gente retornar no dia 1º de agosto, se eu não estiver enganado, que a gente volta com esse compromisso que no segundo semestre, toda quarta-feira é dia de trabalho legislativo. E sexta, dia de sessão. Para não misturar as coisas e a gente não vai ter essas enrolações mais. Tenho certeza que assim essa casa vai desenvolver um trabalho da melhor maneira possível. Vai facilitar a vida de todos. Tenho certeza.
1: Obrigado, vereador. Só reforçando a fala do colega Johnny. Mas a gente já tinha, vereador, ficado certo toda quarta. Mas aí o vereador fez esse pedido aqui na sessão. Os colegas vereadores estão aqui, né? Só não tem um colega. Rafa, tem sim meu apoio pra gente estar reunindo toda quarta, não agora no segundo período, iniciar a partir dessa semana, porque tem muitos projetos aí que pode estar entrando importante, tem as comissões, né, pra gente estar reunindo e pra não estar acontecendo essa desavença entre os colegas vereadores, discutir lá daquela sala de reunião, a gente sai com a decisão. E aqui os colegas vereadores já tá ciente aqui, toda quarta. Porque no dia que não der pra vir, avisa, hoje não dá pra mim comparecer à reunião. Entendeu? A gente vai entender, né, que talvez caia algum compromisso aquele dia, aquela quarta. A gente vamos entender. Agora não pode faltar a minoria, né? Tendo a maioria dos vereadores, a gente tá discutindo. Eu acredito que a gente vai em frente e evitar algumas coisas, né? Porque eu acho que a gente tem que estar trabalhando unido em prol do povo do município de Malhada.
7: Pela ordem, presidente.
1: Pela ordem, vereador.
7: Eu achei muito importante, viu, John, nessa ideia sua, porque se nós fizermos assim, vai evitar esse desgaste entre nós parlamentar. Porque nós vamos ter tempo de analisar o projeto, ver se ele é constitucional, se é incondicional. Né? Digamos assim, nós não aprovou essa emenda porque nós não sentamos antes, não conversamos, né? Nós não entendemos ainda era direitinho, entendeu? Se tivesse feito isso antes, talvez a gente tinha entrado em um acordo. Isso é muito importante, a união de nós parlamentares e o entendimento nosso, isso é muito importante. Obrigado, presidente.
8: Pela ordem, presidente, só para concluir, pela aqui, ordem, eu acho que meus colegas não entenderam direito a minha fala quando eu fui à tribuna, mas esse foi um ponto crucial que a vereadora pontuou. E ainda coloquei assim, é preciso dizer com franqueza, o descumprimento do regimento interno, ausências em comissões importantes e a tramitação de matérias sem a devida observância de procedimento dessas casas compromete a seriedade do trabalho legislativo. Essa foi a fala da vereadora nesse instante. Então, o que eu vim questionar, o que eu vim dizer aqui foi justamente a falta de compromisso nós, vereadores. Se vocês pegarem esse manual que eu entreguei para vocês aí nesse instante, vocês vão entender a importância do debate e da conscientização de nós vereadores nas comissões. Porque é das comissões que levanta o debate para o projeto vir para tramitação. E se não existe o debate lá, as coisas quando chega aqui na ponta falha. Então, cabe a cada um de nós saber qual é a responsabilidade de nós, vereadores. Obrigada.
1: Obrigado, vereadora.
3: Tira a ordem, presidente.
1: Da ordem, vereador.
3: Então, presidente e colegas, eu acho interessante e importante essa reunião. Até porque esse voto de abstenção que eu estive hoje, justamente por isso. Eu não voto baseado nas cores que aparecem lá, quem está votando verde ou votando vermelho. Eu preciso entender. Então, por isso que eu fui lá e obtive o meu voto, porque eu não sei nem o que eu estou votando. Então, a reunião na quarta-feira
4: vai ser importante. E também, senhor presidente, eu sugiro que nós ainda mantenha aquela chegada de 8h30 em ponto, que adianta o café, algo que aconteceu de quinta para sexta, dá tempo nós também colocar em prática. Reúne nas quartas e tenta chegar na sexta-feira, 8h30 em ponto. Enquanto nós tomamos café, dá para nós também dialogar algum assunto. Muito obrigado.
1: Obrigado, vereador. Pois aí, inclusive, ontem no evento foi entregue um projeto para essa casa, né? Já pedi à secretária para estar encaminhando para o jurídico, para estar analisando. E eu acredito que até quarta-feira vai estar chegando na mão dos colegas vereadores, das comissões, né? Para a gente avaliar se está tudo conforme a lei, se a gente precisa acrescentar alguma coisa, se precisa tirar. E é isso, é o papel nosso dessa reunião na quarta-feira. A gente está, sim, avaliando todos os projetos que entram nessa casa.

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1: Não me ames. Patrícia Lima.
2: Luciene Melo.

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